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0: As notícias do governo federal que movimentaram o país no dia de hoje.
1: Olá, uma boa noite.
4: Boa noite para você que nos acompanha em todo o país.
1: Terça-feira, 15 de setembro de 2026.
4: Vamos aos destaques do dia.
1: A infraestrutura por trás da tela. Data Centers mantém o mundo conectado.
4: E Brasil sanciona a lei que cria regime tributário especial para a instalação desses espaços no país.
1: É o Redata. Medida prevê incentivos fiscais e o uso de energia renovável. Pablo Mundi.
8: A nova legislação também contempla serviços de computação em nuvem e operações de inteligência artificial, como treinamento e geração de respostas para modelos de IA.
4: Produção agrícola e pecuária.
1: Brasil colheu cerca de 361 milhões de toneladas de grãos na safra 2025-26, 2,6% a mais em relação à anterior.
4: E produção de carnes deve ultrapassar 34 milhões de toneladas em 2026 e 2027. Natália Kozlik.
19: De acordo com a Conab, o resultado permitirá um aumento nas exportações sem comprometer o abastecimento do mercado interno.
1: Um refúgio científico no meio da Amazônia.
4: Às margens do Lago Tefé, biblioteca reúne mais de 28 mil obras ligadas à região. Cleide Lopes.
20: Localizada em uma região cercada por áreas protegidas, ela é o único local com conteúdo científico em um raio de mais de 500 quilômetros.
1: Hoje na apresentação, Luciana Vasconcelos e Nazi Brum.
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1: Sancionado o regime especial de tributação para serviços de data centers, o Redata.
4: A lei prevê incentivos fiscais e suspende a cobrança de tributos federais para a compra de equipamentos destinados à instalação, ampliação e modernização dos centros de tecnologia, os data centers.
1: Uma das obrigações das empresas é o compromisso com a sustentabilidade e o uso de energia limpa.
4: Mas você sabe o que são os data centers? Vamos entender na reportagem de Pablo Mundim.
8: Data centers são estruturas que armazenam, processam e gerenciam grandes volumes de dados e aplicações digitais. O Brasil passa a ter um regime especial de tributação para estimular a instalação de data centers no país. A nova lei cria incentivos fiscais para a compra de equipamentos usados nesses centros de processamento de dados. Para ter acesso aos benefícios, as empresas terão de cumprir contrapartidas. Entre elas, reservar pelo menos 10% da capacidade de processamento para o mercado interno, utilizar energia de fontes limpas ou renováveis e investir no país. Também haverá exigências de eficiência no uso da água para o resfriamento dos equipamentos. O secretário-executivo do Ministério da Fazenda, Rogério Seron, destaca o papel dessa medida na indústria 4.0.
21: É uma crítica muito recorrente quando se discute data centers, a questão do consumo excessivo de água e que isso pode ser um problema. As novas soluções já que se chamam de circuitos fechados, o projeto endereça isso de uma forma muito adequada. Então, o consumo de água não será um problema. E a energia, a nossa energia, sim, é muito. Esses data centers consomem muita energia, mas diferente do resto do mundo, aqui a gente produz energia limpa, de baixo carbono e renovável. Então, novamente, isso não vai ser um gargalo, vai ser uma grande oportunidade.
8: A nova legislação também contempla serviços de computação em nuvem e operações de inteligência artificial, como treinamento e geração de respostas por modelos de IA. Segundo o ministro do Desenvolvimento, Indústria, Comércio e Serviços, Márcio Elias Rosa, o regime prevê a suspensão por 5 anos de tributos na compra de componentes eletrônicos e outros equipamentos de tecnologia da informação e comunicação.
22: Há uma suspensão dos tributos federais, nós temos a expectativa de que estados nos acompanhem, que os municípios nos acompanhem, mas o fato é que há uma suspensão dos tributos federais sempre que o produto não tiver produção nacional equivalente, desde que seja destinado para o ativo, né, imobilizado desses investimentos, e vale por 5 anos. Ou seja, nós estamos em face de uma grande inovação.
8: A entrada no programa dependerá de autorização do Ministério da Fazenda e as empresas precisam estar em dia com os tributos federais. Reportagem Pablo Mundim.
1: A gente acabou de falar dos incentivos aos data centers, aqueles galpões gigantes, verdadeiros supercomputadores que fazem a mágica da internet acontecer hoje em dia, guardando nossas fotos e fazendo funcionar a inteligência artificial.
4: Mas para entender como a gente chegou até aqui, vale a pena voltar um pouquinho no tempo e ver como a internet evoluiu ao longo das décadas.
1: Quem é dessa época vai lembrar. 30 anos atrás, navegar na web era aquela novela da conexão discada, cheia de bips, chiados e paciência.
4: Pois é, Nazi, de lá para cá tudo mudou. Hoje, mais de 90% dos brasileiros estão conectados. E aquela internet lenta deu lugar a uma rede rápida, que está na palma da mão, no celular, no trabalho e no nosso dia a dia.
1: Pois é, confira os detalhes dessa evolução na reportagem de Gabriela Noronha.
2: Quem lembra desse som inconfundível da conexão discada? Há cerca de 30 anos, esses bips e chiados significavam que alguém estava se conectando ao mundo novo. No Brasil, a internet começou a se popularizar no final dos anos 90 por meio de modems ligados à linha telefônica. Só na década de 2000, com a introdução da banda larga, foram possíveis conexões mais rápidas e estáveis, como explica Giovanni Almeida, professor da Faculdade de Ciências e Tecnologias em Engenharia da Universidade de Brasília.
3: No início, era a tecnologia discada. Então, quem poderia ter acesso à internet era quem tinha um telefone em casa. E depois, então, começa a ter uma evolução, que é quando surge a tecnologia que a gente, né, chama de rede de telefonia celular. Então, se tem desde a primeira geração, né, por isso tem 1G, 2G, 3G, 4G e hoje 5G. Aí, a partir da tecnologia 4G, é que ficou mais forte, aí coincide com o uso do smartphone, surgimento do smartphone, que aí permite que hoje a gente tenha, né, esse acesso na palma da mão.
2: Com a expansão da infraestrutura de internet e a diversificação das tecnologias, cerca de 169 milhões de pessoas no Brasil já estão conectadas hoje. Segundo dados do Instituto Brasileiro de Geografia e Estatística, o IBGE, mais de 90% da população já tem acesso à rede. O que muitos não sabem é que, embora o destino final seja a tela do celular ou do computador, o caminho percorrido pelo sinal varia entre a fibra ótica, a rede móvel e o satélite. De acordo com Thiago Brown, assessor do Departamento de Investimento e Inovação do Ministério das Comunicações, cada tecnologia atende a uma realidade geográfica e a diferentes necessidades de uso.
6: O que é muito importante a gente ter em mente é que todas essas tecnologias, seja satélite, telefonia móvel ou fibra ótica, elas se complementam, né? Então, naquela região onde é mais difícil chegar à fibra ótica, a gente consegue, através de uma comunicação telefonia móvel, levar conectividade banda larga para a população. E aí, mais difícil ainda, aquela região mesmo remota, de rural, de fronteira, por exemplo, em estados que tem muita densidade de floresta, mas existe gente morando ali, existem brasileiros morando ali, a gente tem a solução via satélite para levar também.
2: O assessor do Ministério das Comunicações destaca ainda que, para além das experiências cotidianas, redes estáveis e ultra rápidas permitem o acesso a serviços públicos digitais como telemedicina e conteúdos educativos.
6: Com a chegada da internet de alta velocidade, a gente consegue levar saúde. Um especialista da área médica consegue fazer o atendimento desse brasileiro que está numa região rural, por exemplo, né? E aí, acesso à educação nem se fala, né? A internet hoje tem todo o conteúdo de todos os tipos.
2: Para mais informações sobre as tecnologias disponíveis e a qualidade dos serviços prestados, basta consultar a página da Anatel na internet, no endereço anatel.gov.br. A agência regula e fiscaliza o setor de telecomunicações, estabelecendo normas técnicas e mediando conflitos entre consumidores e operadoras. Reportagem Gabriela Noronha.
4: O Brasil colheu cerca de 361 milhões de toneladas na safra 2025-26, segundo estimativa da Companhia Nacional de Abastecimento, a Conab.
1: O volume representa alta de 2,6% em relação à temporada anterior. A área plantada também deve crescer, chegando a 83,5 milhões de hectares. Confira na reportagem.
23: A produção brasileira de grãos na safra 2025-2026 fechou o ciclo estimado em 361 milhões e 700 mil toneladas, segundo a Companhia Nacional de Abastecimento, a Conab. É o 12º e último levantamento para o período de setembro do ano passado a agosto deste ano. Os números mostram um aumento de 2,6% em relação à temporada anterior. A área de plantio estimada é de 83 milhões e 500 mil hectares, crescimento de 1,7% em comparação com o ciclo anterior. Os maiores aumentos de área estão nas lavouras de soja e milho. Segundo Nayara Bittencourt, diretora de Política Agrícola e Informações da Conab, as condições climáticas contribuíram para os dados estimados.
5: Então, em relação à soja, nós temos 180,4 milhões de toneladas colhidas. Esse resultado ele decorre tanto de uma expansão de área plantada e também das condições climáticas que foram bastante favoráveis nesse ano, com uma boa produtividade do ciclo. O milho também é uma cultura de destaque aqui, com 144 milhões de toneladas, também com condições climáticas bastante favoráveis nas principais regiões produtoras.
23: A Conab também apresentou uma estimativa para a próxima safra, de 2026 a 2027. A produção brasileira pode chegar a 366 milhões e 600 mil toneladas de grãos. Soja e milho apresentam tendência de crescimento. De acordo com a Conab, o resultado projetado reflete uma maior área semeada, o que compensa uma ligeira perda esperada na produtividade média nacional das lavouras. Quem comenta é o presidente da companhia, Silvio Porto.
7: Nós estamos apresentando aqui uma expectativa de crescimento de área praticamente para todas as culturas, mas nós estamos identificando uma redução de área no Rio Grande do Sul, mas nós estamos identificando também uma compensação dessa redução em outros estados.
23: O IBGE, que faz um levantamento anual da safra, estima para 2026 uma produção agrícola de 352 milhões e 900 mil toneladas, 2% acima do resultado registrado em 2025. Arroz, milho e soja representam 92,9% da produção estimada e ocupam 87,4% da área a ser colhida. Entre as regiões, o Centro-Oeste apresenta a maior estimativa de produção, seguido por Sul, Sudeste, Nordeste e Norte. E Mato Grosso é o maior produtor, com 32,1%, seguido por Paraná, Rio Grande do Sul, Goiás, Mato Grosso do Sul e Minas Gerais. Com locução de Thaís de Araújo, reportagem Luciana Colares de Holanda.
10: No mercado de carnes, também há projeção de alta nos próximos anos.
1: Segundo a Conab, o resultado será puxado pela produção de carne suína e de frango em 2026 e 2027.
23: Segundo projeções da Conab, Companhia Nacional de Abastecimento, a produção brasileira de carnes deve ultrapassar 34 milhões de toneladas neste ano e no próximo. O valor é do que foi influenciado sobretudo pela avicultura de corte, dado permitirá um aumento nas exportações sem comprometer o abastecimento do mercado interno. Os dados divulgados nesta terça-feira também estimam alta na produção de ovos no país nos próximos anos. A publicação completa pode ser acessada no endereço www.gov.br/conab. Natália Koslick para a Voz do Brasil.
10: Atenção, participantes da Prova Nacional Docente.
1: O Instituto Nacional de Estudos e Pesquisas Educacionais Anísio Teixeira, o INEP, recomenda aos inscritos consultar com antecedência o local de prova, que será aplicada no próximo domingo, 20 de setembro.
10: As informações estão disponíveis no cartão de confirmação da inscrição no sistema PND.
1: Os portões serão abertos ao meio-dia, no horário de Brasília, e fechados pontualmente à 1 da tarde.
10: O resultado final está previsto para 15 de dezembro.
1: Mais informações em pnd.inep.gov.br.
11: Dicas do Enem.
24: Oi, meu nome é Davi Enzo e a minha pergunta é: quantas horas por dia eu preciso estudar?
10: A professora de Biologia Maria Antônia Ferreira vai responder essa dúvida. Vamos conferir.
25: Para essa pergunta, não existe uma resposta exata, porque isso é muito individual de cada um. Eu diria para vocês focarem mais em qualidade de estudo e menos em tempo. Porque, por exemplo, se você estudar 2 horas por dia, mas essas 2 horas forem bem proveitosas com foco total, é mais eficiente do que 5 horas toda hora oscilando o foco. Então, eu acho que assim, o máximo possível que você consiga manter um bom rendimento, um bom foco ali nesse tempo de estudos. Lembre-se, no dia da prova vocês estarão realizando exercícios. Vocês precisam estar preparados para responder questões. O Enem é muito mais do que simplesmente decorar um monte de teoria. Ele é uma prova de leitura, interpretação e preparação para responder exercícios.
10: As provas do Enem vão ser realizadas nos dias 8 e 15 de novembro. Se prepare e acompanhe as nossas dicas toda terça-feira aqui na Voz do Brasil e também na radiogov.ebc.com.br. Um local de conhecimento no interior do Amazonas, onde é possível acessar obras dos primeiros cientistas que pesquisaram a região.
1: Biodiversidade, populações ribeirinhas e recursos naturais estão entre os temas das pesquisas.
10: A biblioteca que fica em Tefé é um convite para pesquisadores, estudantes e qualquer pessoa que queira saber mais sobre a Amazônia brasileira.
1: Ela é um centro de pesquisa de excelência vinculado ao Ministério da Ciência, Tecnologia e Inovação.
9: Preservar a Amazônia é garantir vidas no planeta, mas para preservar é preciso conhecer, e é justamente esse o objetivo da Biblioteca Henry Waterby.

0: Às margens do Lago Tefé, no Amazonas, a biblioteca conta com 28 mil obras científicas dedicadas à região. Mais do que reunir livros, a biblioteca é há mais de 3 décadas uma guardiã da memória científica da Amazônia. A bibliotecária Graciete do Socorro Rolim conta um pouco sobre a sua história.
1: Nós temos vários títulos de vários viajante naturalista que andou aqui pela região amazônica. Se você quiser fazer uma pesquisa histórica dos primeiros estudos relacionados aqui na região, tanto na parte de biologia, botânica, zoologia, arqueologia, a parte da antropologia, esses livros eles são fontes riquíssimos dessas informações.
0: O acervo conta com publicações sobre a conservação da biodiversidade, uso sustentável dos recursos naturais, estudos sobre populações ribeirinhas e diversidade socioambiental. A biblioteca é uma fonte de consulta para pesquisadores, estudantes e profissionais de diversas áreas. Localizada em uma região cercada por áreas protegidas, ela é o único local com conteúdo científico em um raio de mais de 500 quilômetros, como explica Graciete do Socorro Rolim.
1: Além da importância dela científica, né, o lugar é muito bonito. Tem os janelões de vidro. Então, dá a vista direta para o Lago Tefé. A vista é muito linda.
0: Para saber mais sobre a biblioteca Henry Waterbeats, é só acessar a página mamirauá.org.br. Reportagem Cleide Lopes.
2: Os gabaritos preliminares do Exame Nacional de Avaliação da Formação Médica, o ENAMED, e da primeira etapa do Revalida já estão disponíveis para consulta.
3: O prazo para apresentar recursos termina nesta quinta-feira, dia 17 de setembro.
2: As versões definitivas do gabarito oficial da prova, objetiva e o resultado definitivo serão publicados no dia 4 de dezembro.
3: O ENAMED avalia a formação médica, já o Revalida comprova diplomas médicos expedidos por universidades de fora do Brasil para exercício profissional no SUS.
2: Para mais informações, acesse gov.br/inep.
3: Conhecer o território indígena e seus caminhos pode fazer toda a diferença na hora de salvar uma vida.
2: Por isso, foi implementado um projeto piloto em Dourados, no Mato Grosso do Sul, o SAMU Indígena.
3: A equipe conta com profissionais indígenas e reduzem mais da metade o tempo de resposta em emergências em saúde nos territórios.
4: Com atendimento na língua nativa, o SAMU Indígena funciona 24 horas por dia, 7 dias por...
3: Conhecer o território indígena e seus caminhos pode fazer toda a diferença na hora de salvar uma vida.
2: Por isso, foi implementado um projeto piloto em Dourados, no Mato Grosso do Sul, o SAMU Indígena.
3: A equipe conta com profissionais indígenas e reduzem mais da metade o tempo de resposta em emergências em saúde nos territórios.
4: Com atendimento na língua nativa, o SAMU Indígena funciona 24 horas por dia, 7 dias por urgência.
5: Com o SAMU, a gente consegue aí um fato muito importante, que é a redução do tempo de espera.
4: O número para acionar o serviço é o mesmo que funciona no restante do país, o 192. O que muda no caso do SAMU Indígena é a equipe. Ao todo, são 14 profissionais da saúde. 7 deles são indígenas e falam fluentemente português e guarani. A equipe também conhece bem a região, o que dá mais celeridade ao atendimento. O Everton Nunes, da etnia terena, é um dos enfermeiros que trabalham na viatura e fala da importância da rapidez na resposta ao chamado.
6: O que difere é que nós já conhecemos a aldeia, né? A gente sabe por onde conseguimos entrar, até porque em dia de chuva é mais difícil de entrar. Os condutores sabem, por aqui eu não posso passar, porque se eu passar por aqui, a minha VTR vai ficar. Essa questão de logística mesmo, da condução, do condutor levar a equipe até esse atendimento e até também do tempo resposta. Tempo é vida.
4: As comunidades indígenas da reserva de Dourados contam com suporte de 2 unidades básicas de saúde indígena, 1 polo base e 1 distrito sanitário especial indígena. Mas nos casos de ocorrências mais graves, a equipe do SAMU leva o paciente para unidades de

0: saúde e hospitais da região para atendimento especializado. Reportagem Graziele Bezerra.
1: Com as eleições chegando, é importante reforçar: o voto é livre e secreto.
2: Prática de assédio eleitoral no trabalho é crime.
1: Quem traz os detalhes é a repórter Larissa Graciano.
3: Nos últimos 4 anos, o Ministério Público do Trabalho recebeu quase 5 mil denúncias de assédio eleitoral. O voto é secreto, é um direito previsto na Constituição. Mas tem patrão, tem chefe que usa do cargo e do poder econômico para pressionar empregados a apoiar esse ou aquele candidato. E isso é crime. No começo, a prática do assédio eleitoral envolvia pressões diretas, como ameaça de demissão. Hoje, a maioria dos casos é mais velada, como mensagens do chefe com vídeo ou pesquisas eleitorais postadas em grupos da empresa ou enviadas diretamente ao trabalhador. Falas do patrão no ambiente de trabalho, sugerindo que a situação pode ficar difícil se determinado candidato vencer, é outro exemplo. E para configurar assédio, não precisa ser um ato repetido. É que essa pressão, esse constrangimento, ainda que feito uma única vez, tem potencial de gerar medo no trabalhador e direcionar seu voto, afirmou a advogada da União, Alessandra Lopes.
4: Sobretudo esse medo que a pessoa vai nutrir de ser penalizada, de ser removida, de ser transferida, né, de local, de ir para um local onde tem menos condições, de mudar a sua escala de trabalho, de perder o emprego também, né? No final das contas, a gente não quer que ninguém que esteja numa relação hierarquizada, que tenha poder econômico privilegiado, possa coagir outras pessoas e, portanto, desequilibrar o pleito.
3: Uma das provas mais comuns apresentadas pelo trabalhador são as conversas de WhatsApp. Por isso, a orientação para você que é dono de empresa ou coordenador de uma área e que tem poder hierárquico sobre seus trabalhadores é saber os limites do que pode e do que não pode, como alerta o procurador do trabalho, Igor Souza Gonçalves.
5: O empregador tem direito à sua liberdade de pensamento, à sua liberdade política, mas quando ele está dentro do ambiente empresarial, ainda que ele esteja num grupo de WhatsApp, numa conversa informal com aquele determinado trabalhador, ele deve se recordar que em muitos casos o que está ali não é o CPF dele, é o CNPJ dele. Então, às vezes, esse tipo de brincadeira, esse tipo de mensagem, ele pode ter uma conotação e um potencial de constranger aquele determinado trabalhador. A gente já teve diversas condenações aí a valores vultuosos, né, nas eleições de 2022, de 2024, a responsabilização de empregadores públicos e privados, condenações de dano moral coletivo que passaram e a casa dos milhões, né, porque é um dano que se entende que não é só a liberdade de pensamento do trabalhador, é um dano a toda a democracia.
3: Abrir as portas da fábrica, da loja ou da repartição pública para que um candidato converse com os funcionários é outro tipo bem comum de assédio eleitoral e deve ser denunciado. Para prevenir a prática também no serviço público, foram realizadas mais de 50 palestras em vários órgãos federais. Houve ainda a assinatura de uma parceria para dar agilidade no encaminhamento das denúncias que podem ser feitas, por exemplo, no site do MPT, o Ministério Público do Trabalho. De Brasília, Larissa Graciano.
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1: Fique agora com as notícias do Poder Judiciário do Congresso Nacional. Uma boa noite.
2: Boa noite, até amanhã.
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8: STF analisa petição referente ao relatório da PF no âmbito do caso Master.
9: STJ define que milhas e pontos de programas de fidelidade podem ser penhorados para pagar dívidas.
8: Mesários vão até o dia 3 de outubro para concluir o treinamento para as eleições 2026.
9: Boa noite, eu sou Leandro Bezerra.
8: E eu sou Walter Lima.
9: O plenário do Supremo Tribunal Federal realizou nesta terça-feira uma sessão extraordinária com o objetivo de analisar a petição 16662, referente ao relatório produzido pela Polícia Federal no âmbito do caso Master, relacionado ao ministro Alexandre de Moraes.
8: Na sessão de hoje, os ministros debateram questão de ordem apresentada pelo decano da corte, ministro Gilmar Mendes.
9: Os ministros, neste primeiro momento, analisam se acompanham ou não o presidente do STF, ministro Edson Fachin, no sentido de julgar a petição 16662 separadamente da petição que faz questionamentos sobre a conduta do ministro André Mendonça nas investigações sobre o caso Master.
8: Depois houve o pedido de vista do ministro Flávio Dino para ter mais tempo para analisar o caso e o julgamento foi suspenso.
9: Milhas aéreas e pontos de programas de fidelidade podem ser penhorados para pagar dívidas.
8: O entendimento é do STJ, Fátima Uchoa.
10: A penhora é um ato processual que vincula bens do devedor ao pagamento de dívidas. Uma empresa credora pediu que operadoras de cartão de crédito e programas de fidelidade de companhias aéreas informassem a existência de pontos em nome de um devedor. O Tribunal de Justiça do Distrito Federal negou o pedido, mas no STJ, a relatora ministra Nancy Andrighi destacou que a lei não impede, em regra, a penhora de pontos de fidelidade com valor econômico, que são considerados bens digitais integrantes do patrimônio do devedor. E no caso julgado, a empresa deverá indicar quais programas pretende consultar para que o tribunal de origem avalie a possibilidade de penhora.
9: Você já teve dificuldade para se desconectar do trabalho?
8: Para chamar a atenção para este problema, o TST e a Universidade de Brasília lançaram uma campanha sobre saúde mental. Larissa Batista.
11: A campanha tem um recado direto: sua saúde é a fronteira que o trabalho não pode ultrapassar. E ela mostra que o descanso também é cuidado. Os materiais serão divulgados durante o mês de setembro nas redes sociais da Justiça do Trabalho, em parceria com os 24 TRTs espalhados pelo Brasil. Não deixe de conferir. E se precisar de apoio emocional, ligue para o Centro de Valorização da Vida, pelo número 188. As ligações são gratuitas e o atendimento é feito 24 horas por dia.
9: Mesários têm até o dia 3 de outubro para concluir treinamento para eleições 2026.
8: Capacitação pode ser feita pelo aplicativo Mesário ou pelo ambiente virtual de aprendizagem do TSE. Fábio Ruas.
12: Além da capacitação à distância, o treinamento também pode ser presencial, de acordo com a orientação de cada cartório eleitoral. O curso virtual reúne informações sobre os procedimentos que deverão ser adotados por quem vai trabalhar nas sessões eleitorais. O conteúdo foi atualizado para as eleições 2026 e contempla o novo fluxo de votação, com orientações práticas para o dia da eleição. Quem concluir o treinamento e trabalhar nos dois turnos poderá acumular 6 dias de folga.
9: Justiça Federal condena líder de esquema financeiro a mais de 23 anos de prisão por lavagem de dinheiro.
8: Decisão atendeu a pedido do MPF e também responsabilizou outros dois envolvidos na fraude. Carla Zanetti.
13: Segundo investigações, o esquema fraudulento operava a partir da cooptação de vítimas para contratação de empréstimos consignados de alto valor em instituições financeiras. Em troca, os suspeitos prometiam quitar as parcelas dos financiamentos e repassar os lucros do investimento para as vítimas. Entre 2019 e 2022, foram movimentados cerca de 156 milhões de reais. O réu líder do esquema foi condenado a 23 anos de reclusão por lavagem de dinheiro. Já os outros dois acusados já estão cumprindo as próprias penas.
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9: A você uma boa noite.
8: E até amanhã.
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14: Eu sou Humberto Pinheiro e estes são os destaques de hoje do Jornal do Senado, que começa agora. Senado deve analisar projeto que protege recursos do Fundo Constitucional do Distrito Federal. campanha busca conscientizar a população sobre a doação de órgãos. Senado vende mais de 20 mil livros na Bienal de São Paulo. Boa noite. O Senado Federal deve analisar o projeto de lei complementar que busca proteger os recursos do Fundo Constitucional do Distrito Federal. A proposta altera o novo arcabouço fiscal para garantir o funcionamento dos serviços essenciais da capital do país. Repórter Douglas Castilho.
15: O texto tem como objetivo central retirar o Fundo Constitucional do Distrito Federal, o FCDF, das restrições fiscais que recentemente passaram a limitar o aumento dos seus recursos. O FCDF é utilizado para manter as polícias militar, civil e penal, o corpo de bombeiros, a saúde e a educação de Brasília, mas passou a ter seu orçamento obrigatoriamente limitado nos anos em que a União registrar contas no vermelho. O consultor de orçamento do Senado, Sérgio Machado, demonstrou cautela com as idas e vindas de exceções às regras fiscais, porque podem prejudicar a transparência orçamentária.
16: O problema da inclusão sucessiva de exceções às regras fiscais é que isso traz prejuízo à transparência, à simplicidade do nosso sistema orçamentário e, em alguma medida, à própria efetividade da medida original. Por outro lado, é claro que há mérito em muitas dessas exceções. Afinal, estamos mesmo tratando de uma obrigação prevista constitucionalmente.
15: A lei do arcabouço fiscal já havia excluído expressamente o FCDF dos limites de controle de gasto. Mas uma lei complementar aprovada em agosto estabeleceu uma regra geral que afetou os repasses ao fundo. O projeto agora apresentado altera esse quadro ao inserir uma exceção expressa para o FCDF, garantindo que seu reajuste volte a acompanhar integralmente a variação da receita corrente líquida. O projeto aguarda envio para as comissões do Senado.
14: Estamos em um mês marcado por campanhas de conscientização sobre diversos temas. Uma delas é o Setembro Verde, que alerta para a importância da doação de órgãos. A campanha busca informar a população e incentivar a doação, um gesto que pode salvar vidas. Repórter Lana Dias.
17: A decisão comunicada de se tornar um doador de órgãos pode orientar a família no momento de luto e, principalmente, salvar a vida de quem aguarda um transplante. É por isso que existe o Setembro Verde, com o objetivo de conscientizar a população sobre a importância da doação. A campanha é relacionada ao Dia Nacional da Doação de Órgãos, em 27 de setembro, e busca, sobretudo, incentivar as pessoas a expressarem a vontade ainda em vida às suas famílias, como explicou a médica nefrologista da Fundação ProRim, Amanda Meyer da Luz.
18: Durante todo esse mês, nós procuramos esclarecer dúvidas, combater mitos e, principalmente, estimular pessoas a ter essa conversa com a sua família sobre o seu desejo de serem doadores. Hoje nós sabemos que existem mais de 45 mil pessoas em uma lista de espera para um rim.
17: A doação pode acontecer em duas circunstâncias. A primeira é com o doador vivo, quando estiver saudável e em condições para que o procedimento não prejudique sua saúde. A outra é com o doador falecido, quando a morte encefálica é decretada. Amanda esclareceu que, nessa situação, a família é acolhida e consultada sobre a doação.
18: Após a confirmação, então, dessa morte encefálica, a família é acolhida e é consultada sobre a doação. Se houver, então, a autorização, são realizados, então, por último, exames para avaliar quais órgãos, né, podem ser aproveitados. Um deles, então, pode ser o rim. Então, a central de transplantes identifica o possível depois receptor, segundo os critérios clínicos, critérios de compatibilidade, tempo de espera e logística para a chegada do órgão na pessoa que será a receptora.
17: A doação e o transplante de órgãos e tecidos são incentivados por lei no Brasil, que prevê, na última semana de setembro, a realização de atividades de conscientização dos estudantes de todos os níveis de ensino. Quem deseja ser doador ou doadora de órgãos deve conversar com a família. Mais de 49.500 pessoas aguardam transplante de órgãos no Brasil, segundo a lista de espera do Ministério da Saúde.
14: Mais de 20 mil livros foram vendidos pela Livraria do Senado durante a Bienal do Livro de São Paulo, realizada neste mês. A Constituição Federal e títulos sobre a história do Brasil estiveram Aero entre as obras mais procuradas. Outro destaque foi a coleção Em Miúdos, que leva a educação cidadã a crianças e jovens por meio de ilustrações e linguagem informal. A 28ª Bienal Internacional do Livro de São Paulo terminou no domingo, dia 13. O Senado levou ao público uma variedade de títulos e também apresentou iniciativas de educação legislativa, preservação da memória e participação popular. A reportagem é de Yasmin Rodrigues.
19: O Senado participou com cerca de 250 títulos publicados pela própria casa. O espaço também recebeu atividades sobre o arquivo e a biblioteca do Senado, a coleção Escritoras do Brasil, Sustentabilidade e o programa E-Cidadania, que aproxima a população do processo legislativo. A servidora do Senado, Paula Oda, explica que a proposta foi apresentar ao visitante diferentes formas de conhecer e se aproximar da casa.
20: O espaço de eventos, ele é muito interessante, porque a instituição tem a possibilidade de conversar com a sociedade aqui. E mais do que vir aqui só e vender livros, a gente está aqui para representar a instituição, a gente está aqui para demonstrar, né, tudo que a gente tem de melhor para o cidadão, que muitas vezes não conhece tudo isso.
19: Entre livros de história e legislação e documentos que preservam a memória do país, a presença na Bienal mostrou que aproximar o cidadão do legislativo também pode começar por algo tão simples quanto a abrir um livro.
14: Um projeto que autoriza porte de arma de fogo para mulheres sob medida protetiva da Lei Maria da Penha avança no Senado. Ao defender o projeto, o relator, senador Flávio Bolsonaro, do PL do Rio de Janeiro, alegou que o agressor se aproveita da vulnerabilidade física da mulher para colocá-la novamente em risco e defendeu a concessão do porte. A reportagem é de Bruno Lourenço.
21: O projeto de lei que está pronto para ser votado na Comissão de Segurança Pública altera o Estatuto do Desarmamento para garantir o direito ao porte de arma de fogo a mulheres sob o amparo de medidas protetivas da Lei Maria da Penha. O texto também reduz a idade mínima de 25 para 18 anos, tanto para aquisição quanto para o porte de arma pelas vítimas. O relator, senador Flávio Bolsonaro, do PL do Rio de Janeiro, alegou que o agressor se aproveita da vulnerabilidade física da mulher para colocá-la novamente em risco e defendeu a concessão do porte.
22: A arma de fogo, caso assim deseje a mulher, sob medida protetiva de urgência, servirá como instrumento equalizador contra a diferença de força física existente entre ela e o agressor. Ressaltamos que o porte de arma de fogo não será obrigatório, mas apenas facultativo, somente para as mulheres sob medidas protetivas de urgência e que cumpram os requisitos arrolados no presente projeto de lei e no corpo normativo do próprio estatuto.
21: A CSP pode acrescentar alteração ao texto aprovado na Comissão de Direitos Humanos para deixar claro que, revogada a medida protetiva de urgência, cessará também a autorização excepcional para arma de fogo, mas nada impedirá a mulher de buscar a posse da arma dentro das regras gerais do estatuto.
23: Eleições 2026.
14: Nas eleições deste ano, presos em regime provisório poderão votar. No entanto, essa pode ser a última vez que brasileiros nessa condição participam das eleições. Isso porque a lei antifacção, que entrou em vigor em março de 2026, proíbe o alistamento eleitoral e o voto de pessoas presas, seja em regime definitivo ou provisório. Porém, o Tribunal Superior Eleitoral decidiu suspender esse trecho da legislação, permitindo que presos provisórios e adolescentes que cumprem medidas judiciais restritivas votem em outubro. O TSE argumentou que a lei antifacção viola o princípio da anualidade eleitoral, que impede mudanças na legislação a menos de um ano da eleição. O Supremo Tribunal Federal também pode julgar o tema para manter ou anular, em definitivo, o direito ao alistamento e ao voto do preso provisório. A Constituição já proíbe o voto de pessoas condenadas em decisão final. Nos últimos anos, a Justiça Eleitoral instalou cabines de votação em alguns estabelecimentos penais para garantir o direito dos presos. Em 2026, poderá votar o preso sem condenação definitiva que estiver com o título eleitoral em dia e tiver solicitado o voto. O prazo para o pedido terminou em maio. Com trabalhos técnicos de Eliseu Caires, o Jornal do Senado fica por aqui. Acompanhe agora as notícias da Câmara dos Deputados. Boa noite e até amanhã.
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3: Plenário pode votar punição para quem tentar fraudar interdição de idosos.
4: Avança projeto que cria política de reintegração de brasileiros deportados.
3: Gestantes poderão ter direito a condições especiais em concursos públicos.
5: Boa noite. Os deputados estão analisando proposta que garante condições especiais para mulheres grávidas em concursos públicos. A repórter Fabielle Pires traz mais informações sobre a proposta.
24: Um projeto de lei em discussão na Câmara dos Deputados quer garantir que mulheres grávidas ou puérperas não sejam prejudicadas em concursos públicos por causa da gestação ou do parto. A autora da proposta, a deputada Denise Pessoa, do PT do Rio Grande do Sul, disse que a

0: somente da fase do certame quando houver compatibilidade com a situação de saúde, desde que essa forma de participação não frustre o caráter competitivo do concurso. A proposta também permite a realização da prova em segunda chamada, quando a candidata não puder comparecer no dia previsto em edital, com nova data a ser agendada pela banca organizadora. A impossibilidade deverá ser comprovada antes ou imediatamente após a realização da prova, mediante documento assinado por profissional médico. O direito será garantido em qualquer estágio da gestação para todas as etapas do concurso, independentemente de previsão expressa no edital. Segundo a autora do projeto, Denise Pessoa, a segunda chamada e a participação remota de gestantes em etapas de concurso público já vem sendo conquistadas na Justiça.
1: Essa proposta ela é importante porque ela combate e enfrenta uma desigualdade que atinge as mulheres. A gente sabe que essa é um caso que já apareceu, como eu disse, em vários concursos, especialmente no concurso nacional unificado, e que decisões judiciais já garantiram o direito às mulheres. E, portanto, a gente transforma em legislação algo que já vem sendo reconhecido em processos judiciais. É importante que as mulheres elas possam correr em condições iguais e elas não precisem ser punidas por uma condição física que não deveria ser um fator de exclusão.
0: O projeto que garante a gestantes ou puérperas condições diferenciadas em concursos públicos foi aprovada pela Comissão de Administração e Serviço Público. O texto ainda vai passar pelas Comissões de Defesa dos Direitos da Mulher e de Constituição e Justiça. Da Rádio Câmara de Brasília, Fabielle Pires.
2: Economia.
3: Josenildo, do PDT do Amapá, defende a aprovação de projeto que cria regras para reduzir a burocracia. Autor da matéria, ele explica que o objetivo é digitalizar processos de licenciamento com prioridade para microempresas, pequenos negócios e empreendedores individuais.
4: Josenildo propõe que os órgãos públicos deixem de exigir documentos já disponíveis bases de dados governamentais. O deputado aponta que a integração dos sistemas vai reduzir custos, acelerar as decisões administrativas e melhorar o ambiente de negócios.
3: Carlos Veras, do PT de Pernambuco, apoia projeto que regulamenta a criação e o funcionamento das cooperativas solidárias. O texto define essas entidades como sociedades sem fins lucrativos e voltadas à promoção social, geração de renda e superação das desigualdades.
4: Carlos Veras entende que o projeto oferece a essas cooperativas tratamento tributário diferenciado e prioridade em licitações públicas. Além disso, a proposta regulamenta a atuação das cooperativas em finanças solidárias e em plataformas digitais de trabalho.
3: João Carlos Bacelar, do PL da Bahia, pediu informações à Casa Civil sobre a regulamentação de incentivos fiscais para sistemas de armazenamento de energia por baterias. Ele quer saber como o governo pretende incluir essa tecnologia no regime especial de incentivos para o desenvolvimento da infraestrutura, o REID.
4: O deputado pede esclarecimentos sobre o andamento da regulamentação e os estudos técnicos, fiscais e regulatórios relacionados ao tema. João Carlos Bacelar argumenta que a medida pode incentivar investimentos e fortalecer a infraestrutura do setor elétrico.
3: Projeto de Heloísa Helena, da Rede do Rio de Janeiro, proíbe as apostas esportivas online no Brasil. A parlamentar argumenta que a expansão das bets contribui para o endividamento das famílias e para o aumento do transtorno relacionado ao vício em jogos.
5: O que acontece hoje é que as pessoas não precisam nem se deslocar de casa, como se fazia antes, para jogar nos cassinos, nos bingos ou em qualquer lugar. As pessoas com um celular, elas podem ter toda a sua vida destruída. São muitos casos de ludopatia já diagnosticados, casos gravíssimos de famílias inteiras que perdem tudo que têm. Muitos jovens suicidam em função dessa jogatina que são as bets. Então, nós entendemos que é de fundamental importância que elas sejam proibidas.
4: Heloísa Helena critica a regulamentação do setor e alerta que a arrecadação tributária obtida com as apostas não compensa os impactos sociais causados pelo vício em jogos. Ela acrescenta que grande parte dos recursos movimentados por essas plataformas vai para o exterior.
2: Trabalho.
3: Delegado Éder Mauro, do PL do Pará, defende a criação de uma política de qualificação profissional e reinserção no mercado de trabalho para pais de pessoas com deficiência após a morte de quem era cuidado. A proposta prioriza esse público em programas federais de capacitação e intermediação de emprego.
4: Delegado

0: O Éder Mauro afirma que os beneficiários também poderão receber acompanhamento psicossocial e participar de ações de empreendedorismo. Ele argumenta que a ideia é reduzir a vulnerabilidade de famílias que deixaram o mercado de trabalho para exercer o cuidado contínuo.
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2: Relações Exteriores.
3: A proposta que cria política para a reintegração de brasileiros deportados ou repatriados avançou na Câmara. A repórter Silvia Munhato tem mais detalhes.
4: A Comissão de Previdência, Assistência Social, Infância, Adolescência e Família da Câmara dos Deputados aprovou o projeto que cria a política Reintegra Brasil. O objetivo é apoiar a reinserção social e profissional de brasileiros que retornam ao país após repatriação ou deportação. Em 2025, 3.924 brasileiros foram deportados pelos Estados Unidos e outros 3.050 tiveram que sair da União Europeia. A deputada Rogéria Santos, do Republicanos da Bahia, relatora do texto, destacou que esses brasileiros chegam ao país com dificuldades econômicas, mas também com outros problemas.
5: Existe um outro pormenor também, que na sua maioria eles retornam ao Brasil, inclusive indocumentados, com seus documentos expirados, com dificuldades de acessar o poder público, inclusive em relação à saúde. E aí, a política, ela vem trazendo exatamente esse bojo para acolher e reintegrar esses brasileiros.
4: Entre as medidas previstas está a criação de unidades de recepção nos pontos de entrada no país, com encaminhamento para abrigos temporários ou auxílio para transporte até o município de origem. Também deverá ser ofertado atendimento psicológico e assistência social, além da criação de espaços de convivência para mães e filhos e apoio para a localização de parentes no Brasil. O texto ainda concede atendimento prioritário no Cadastro Único para Programas Sociais e prioridade no acesso ao Bolsa Família e ao benefício de prestação continuada. Outras ações estão relacionadas à empregabilidade das pessoas e à proteção de bens adquiridos no exterior. A proposta que cria uma política de acolhimento de deportados e repatriados será analisada agora pelas Comissões de Finanças e Tributação e de Constituição e Justiça. Da Rádio Câmara de Brasília, Silvia Munhato.
2: Desenvolvimento Regional.
0: Sérgio Brito, do PSD da Bahia, solicita a realização de uma audiência pública para discutir o projeto que transfere às assembleias legislativas a competência para criar municípios. A ideia é impulsionar o desenvolvimento regional de distritos com potencial econômico.
6: A criação de novos municípios tem relação direta com o desenvolvimento regional. Tem distritos e comunidades que comprovadamente têm capacidade de crescer, se desenvolver, gerando renda e progresso para centenas de regiões pelo Brasil. O projeto estabelece critérios claros e responsáveis, assegurando que novas unidades administrativas tenham viabilidade econômica, social e estrutural, garantindo a sustentabilidade e melhor prestação de serviços à população.
3: Sérgio Brito cita como exemplos os distritos baianos de Roda Velha e Rosário para defender a proposta. Segundo o deputado, o projeto estabelece critérios técnicos para a criação dos municípios e pode facilitar o acesso da população a serviços públicos, além de estimular O desenvolvimento regional.
0: Da Vitória, do PP do Espírito Santo, defende a aprovação de projeto que permite transformar a ocupação regular de terrenos de marinha em direito de uso registrado em cartório. Pela proposta de sua autoria, a União permanece como proprietária enquanto o morador passa a ter o domínio útil do imóvel.
3: Da Vitória explica que a medida alcança ocupantes inscritos na Secretaria do Patrimônio da União com posse pacífica há pelo menos 5 anos. O texto mantém a cobrança anual pelo domínio útil do terreno, além da taxa devida quando esse direito for transferido a outra pessoa.
0: Está pronto para a pauta da Comissão da Amazônia o relatório de Dilvanda Faro, do PT do Pará, ao projeto que amplia garantias em desapropriações por utilidade pública. O texto determina processo prévio e proteção reforçada a comunidades tradicionais e famílias de baixa renda.
3: De acordo com Dilvanda Faro, o projeto supera a lógica patrimonial ao incorporar dimensões sociais, culturais e territoriais, garantindo a manifestação prévia dos atingidos e reconhecendo o valor subjetivo da terra.
0: É de Elmar Nascimento, do União da Bahia, projeto para levar perícias médicas do INSS a localidades de difícil acesso. Entre os critérios previstos estão distância superior a 100 quilômetros da agência mais próxima, problemas de deslocamento da população e demanda reprimida pelo atendimento.
3: A proposta de Elmar Nascimento determina que o atendimento ocorra pelo menos uma vez por mês nessas localidades. Ele explica que, ao cumprir a medida, o INSS poderá utilizar unidades móveis, realizar mutirões, recorrer à telemedicina ou deslocar peritos para os municípios.
2: Meio ambiente.
0: Gleisi Hoffmann, do PT do Paraná, quer proibir a exportação de animais destinados ao abate ou à engorda para abate no exterior. A medida vale para bovinos, búfalos, ovinos, caprinos, suínos e equídeos e prevê multas de até R$ 20.000 por animal, além de outras sanções para quem descumprir a regra.
3: Gleisi Hoffmann ressalta que a proposta não impede a exportação de animais para reprodução, pesquisa e conservação. Segundo a deputada, a iniciativa amplia a proteção e o bem-estar animal e, ao mesmo tempo, estimula o processamento da carne no Brasil, gerando mais valor e emprego no país.
0: Baleia Rossi, do MDB de São Paulo, defende o projeto que autoriza o sepultamento de animais de estimação em jazigos pertencentes à família do tutor, em cemitérios públicos e privados. Ele argumenta que a proposta reconhece o vínculo afetivo entre os tutores e seus animais.
3: De acordo com Baleia Rossi, o projeto estabelece critérios para o sepultamento dos animais, como a comprovação de que a morte não foi causada por doença infecto-contagiosa. Ele afirma que a medida também exige autorização prévia da administração do cemitério.
0: Mário Frias, do PL de São Paulo, é um dos autores da proposta que endurece as regras de proteção aos animais. A ideia é aumentar as penas para crimes de maus-tratos, tornar esses crimes hediondos e impunitíveis e determinar a perda da guarda dos animais pelos condenados.
3: O texto, que tem apoio de Mário Frias, também prevê educação sobre proteção animal nas escolas, atendimento veterinário público com castração gratuita e a criação de um cadastro nacional de pessoas condenadas por crimes contra animais.
2: Justiça.
0: Está pronto para ir a plenário o projeto que prevê punições para quem interditar idoso de forma abusiva. A repórter Paula Bittar explica a proposta.
7: A Comissão de Constituição e Justiça da Câmara aprovou um projeto que cria sanções civis e penais para quem tentar interditar idosos de forma abusiva ou fraudulenta. O objetivo é impedir que familiares ou pessoas de confiança utilizem processos judiciais de interdição para assumir o controle de bens e rendimentos de idosos que ainda possuem plena capacidade. O relator, deputado Felipe Carreiras, do PSB de Pernambuco, considerou que é necessário garantir o caráter de medida excepcional para a curatela, com o objetivo apenas de assegurar apoio aos que não consigam praticar atos da vida civil de forma autônoma. Para ele, utilizar a medida com finalidade patrimonial e sucessória representa evidente desvio de finalidade e vulnera direitos fundamentais relacionados à liberdade, à autonomia privada, ao patrimônio e à dignidade da pessoa humana. O texto aprovado define a tentativa de curatela por má-fé motivo para excluir o herdeiro da sucessão, resultando na perda do direito à herança. Além da sanção civil, o projeto altera o Estatuto da Pessoa Idosa para aumentar a punição nos casos de apropriação ou desvio de bens. A pena para esse crime, que é de reclusão de 1 a 4 anos e multa, será aumentada de 1/3 até a metade se ele for praticado mediante a instauração de processo de curatela abusiva ou fundada em motivos falsos. A proposta também atualiza termos legais e permite que o juiz reconheça a intenção de enganar de forma mais ágil durante o processo, evitando que a lentidão da justiça beneficie herdeiros de má fé. A proposta, que cria sanções civis e penais para quem tentar interditar idosos de forma abusiva ou fraudulenta, ainda será analisada pelo plenário. Da Rádio Câmara de Brasília, Paula Bittar.
2: Segurança Pública.
3: Projeto de defensor Stélio Denner, do União de Roraima, inclui na Lei Maria da Penha o monitoramento eletrônico do agressor como medida protetiva de urgência em situações de alto risco à mulher. Segundo o deputado, a iniciativa visa conter as...
0: Pelo texto de defensor Stélio Denner, o juiz deverá observar novos critérios para conceder a medida protetiva, como casos de ameaça grave, histórico de agressões e perseguição. O texto também prevê a integração da tornozeleira eletrônica com mecanismos de alerta direto à vítima.
2: Direitos Humanos.
3: Amanda Gentil, do PP do Maranhão, recomenda a aprovação de proposta de emenda à Constituição que inclui a primeira infância como etapa prioritária na proteção dos direitos e garantias das crianças. Relatora da matéria, ela propõe reforçar a obrigação do poder público no desenvolvimento integral até os 6 anos de idade.
0: O substitutivo de Amanda Gentil determina que União, Estados, Distrito Federal e atuem de forma integrada em políticas para a primeira infância. O texto também exige a divulgação dos recursos destinados a essas ações e inclui creches e visitas domiciliares entre as medidas previstas.
2: Educação.
3: Jorge Sola, do PT da Bahia, defende a ampliação das escolas públicas em tempo integral, especialmente no ensino médio. Para o deputado, a política é também uma medida de enfrentamento ao crime organizado, já que é nessa faixa etária que adolescentes são mais vulneráveis ao aliciamento.
8: Oferecer escola de tempo integral, ou seja, segunda a sexta, de manhã e de tarde, o dia todo, com alimentação durante todo o dia, com formação profissional, com qualificação em várias áreas, cultura, esporte, línguas, e você com isso permite, né, que esse adolescente tenha uma melhor formação e perspectivas futuras, sendo afastado do risco da cooptação pelo crime organizado.
0: Jorge Sola acrescenta que a Bahia já conta com mais de 70 escolas de ensino médio reformadas ou construídas, com laboratórios, auditórios e espaços esportivos, e que outras 252 serão entregues. Ele aponta que a parceria com o Programa Federal Pé de Meia ajudou a reduzir a evasão escolar.
3: Termina agora o Jornal Câmara dos Deputados, produzido pela Rádio Câmara, com trabalhos técnicos de Wellington Teles e apresentação de Luciana Vieira e Val Monteiro. Boa noite.
0: A Voz do Brasil volta amanhã. Uma boa noite para você.
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4: 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Mix 10 e 7, boa noite. Tá no ar mais uma edição do

0: Então, Break All The Holes, fechando então a primeira parte do baú nessa terça-feira. Fica junto que na volta tem mais velhinhas aqui na Mix.
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15: Mix meia-noite 3, começou no break, um avalanche de músicas pra você curtir direto até as 2 da manhã. Alex Oren pra começar.
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0: daquele jeito, sem pausa, sem enrolação e com música atrás de música. Primeira hora já foi, né? E a segunda vem ainda mais forte. Daqui a pouco tem The Calling, também Rihanna, Neil, entre outros sons pra gente curtir aqui. 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

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Se liga aí, ó, setembro tá daquele jeito, né? 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

0: fechando aqui o No Break.
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1: Tá chegando mais um Super Mix e agora a gente vai conferir só música legal. Vamos dar aquela turbinada na programação, então aumenta o som pra curtir.
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1: Mix, e acabou. Você curtiu o Super Mix, uma atrás da outra. A gente caprichou aqui na programação, né? Toda vez que o Super Mix aparece por aqui, você já sabe como é que é. Então fica ligado aí na nossa programação, porque a qualquer momento a gente traz mais uma edição pra você.
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Mix agora 6h26, som do Born Jen Black. E aí, cê tá bem? Excelente manhã pra você, 16 de setembro. Já passamos da metade do mês, mas bem na metade da semana. Quarta-feira tem disso, né? Não tá nem lá, nem cá, mas se tivesse outro jeito, você estaria dormindo.

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0: 8h31, bom dia, excelente quarta-feira aí pra você. Hoje, 16 de setembro de 2026, e a partir de agora vai começar a nossa viagem no tempo, né? Sons incríveis que mexem com a sua memória afetiva. Hoje aqui no Baúzão, ó, velhinho, se liga aí, ó. Tem Guns N' Roses, ONC na parada, Capital Inicial, Bon Jovi, tem Maroon 5. E a gente começa o baú de hoje super bem com Silverchair.
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0: 37, fechando aí o baú da Mix desta quarta-feira aí, OMC 1995. Halbsar. O baú fica por aqui, próxima edição amanhã, depois da propaganda eleitoral, aqui na Mix.
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0: Mix agora 7:05. E aí, tudo bem? Excelente quarta-feira aí pra você. Vamos lá começar mais uma edição do Pede no Zap, aquele momento que é você que entra no ar, você que manda aqui na nossa programação, escancara geral, né? Dá o seu recado aqui na Mix, 11 983 408 mil. Começou a parada.
2: Bom dia, Mix. Ótima quarta-feira pra todo mundo aí. Toca Lorde pra nós Royals, beleza? Estamos aqui no sul de Minas, Coqueiral, comendo pãozinho de queijo. Está na Mix, beleza? Grande abraço.

0: 7h13, o Rapa na Parada, anjos pra quem tem fé. 11 983 408 mil. Quem tá na parada agora aqui? Diz aí.
1: Olá, Rádio Mix, sou a Thaís, é mineira que vive nos Estados Unidos. Eu quero pedir alguma música do Justin Bieber. Obrigado.

0: aqui na Mix.
1: Oi, bom dia, Rádio Mix, tudo bem? Aqui é o Bio, do Gravatá, município de Tucano, Bahia, interior da Bahia, norte da Bahia. Eu gostaria de ouvir a música da Legião Urbana, Será? E oferecer para todos os meus amigos aí de São Paulo, da Zona Oeste, e de todas as quebradas, esses cantos maravilhosos de nossa querida São Paulo. Obrigado e bom dia.
0: Baita clássico!
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0: 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Então é amanhã, na quinta-feira e sexta-feira, tem a nossa ação solidária aqui na Mix.
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14: Mix agora 7:34. Voltamos com pede no zap pra todo o Brasil nessa manhã de quarta-feira aí, 16 de setembro de 2026.

0: Gil, diz aí.
1: Bom dia, Rádio Mix. Aqui é o Gil, de Osasco, São Paulo. Gostaria de pedir aí, Fit Sand. Valeu.
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1: Mix agora 142. Madonna na parada. Dance Tyria. 11 983 408 mil. Tem mais aqui? Diz aí.
2: Bom dia, bom dia, bom dia, Rádio Mix. Aqui é Vandinho de Três Lagoas, Mato Grosso Sul. Bom dia. Toca uma música aí de uma banda que eu sou fanzaço, fanzaço. Pearl Jam, Last Kiss, Último Beijo. Quem conhece a tradição dessa música aí? A bicha é pesada, hein?

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1: Mix agora 7:48, Alicia Keys e Jay-Z, Empire State of Mind. 11 983 408 1000. Agora a gente parte aqui, velhinho, ó, pra última participação dessa quarta-feira aí, dessa primeira edição do Pede no

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1: Mix, agora faltando 2 para as 8, Planta e Raiz, a 2 passos do paraíso, fechando aí essa primeira edição do Pede no Zap pra você que participou, desde as 7 interagiu aqui com a gente, valeu, aquele salve aí pra você.
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1: Mix agora 8:05, se liga aí, ó. 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

0: surpreendentemente bom e intrigante da Netflix chamou minha atenção e eu quero te indicar. A Mulher Secreta, que tem um começo confuso, parece que não vai engrenar, mas se você der uma chance, vai se deparar com uma trama bem entrelaçada e até sombria em alguns momentos. É a história de uma mulher que teve um cenário de perda de memória no passado, mas hoje tem uma vida normal, trabalha, é casada e apaixonada pelo marido. Até que aparece um cara procurando por ela e a chama por outro nome. Ela até podia ter deixado quieto, mas na curiosidade de saber mais sobre isso, a protagonista entra num caminho perigoso e vai parar num lugar onde ela nunca deveria ter voltado. O roteiro é ótimo e, apesar de ser uma produção bem simples, consegue criar boas cenas e situações, tem um bom vilão, surpresas e alguns incômodos porque mexe com assuntos delicados. Mas vale você assistir, hein? A Mulher Secreta da Netflix. Eu sou Diego Barone e comigo você não perde tempo procurando o que assistir no streaming.
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1: Está agora 8h34, se liga aí, hein? 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

0: Mix agora 9:05. E aí, tudo bem? Excelente quarta-feira aí pra você. Vamos lá com mais uma edição do Baú da Mix Express. Sempre trazendo clássicos pra você matar saudades aqui na Mix. Hora de falar aqui de Every Breath You Take, do The Police, que foi lançada em 1983 e foi escrita aí pelo próprio Sting em apenas 30 minutos durante aí um retiro na Jamaica, em meio ao turbulento fim do seu casamento, né? A letra não é uma declaração de amor romântica, não, viu? Mas sim um relato sobre ciúme, possessividade e também vigilância sufocante. Que é isso? Vamos lá, curtir, matar saudades aqui na Mix com The Police, Every Breath You Take.
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0: Sou do Pharrell, rap na volta. A gente faz aquela viagem aí pra você matar saudades aqui do ano de 2004. Então, ó, cola aí na Mix.
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0: são 11:24, Nickelback, How You Remind Me.
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2: Pergunta do Luciano, de Foz do Iguaçu. Primo, perdi o controle. Minha fatura veio 4.000 e meu salário é 3.000. O banco tá oferecendo pra eu pagar um mínimo de R$600. Se eu pagar o mínimo esse mês e apertar o cinto no próximo, eu me salvo.
3: Luciano, tem muita gente lascada com isso porque o cartão de crédito é fogo, meu. Você vai parcelando um monte de coisinha, aí no final do mês chega essa coisona, que é uma fatura absurda que compromete todo o seu salário. E pagar o mínimo é uma armadilha, porque mesmo você pagando algum valor, no mês seguinte sua dívida vai estar maior ainda por causa dos juros absurdos, né, que são cobrados aqui no Brasil. Pagar o mínimo não resolve nada, só prolonga o problema e aumenta a dívida. Então, o ideal é você parar agora de usar o seu cartão de crédito e tentar duas coisas. A primeira é negociar com o banco para ver por quanto eles deixam você quitar essa dívida se você pagar à vista. É uma boa opção, mas você vai ter que ralar e fazer algum trabalho, renda extra, para levantar essa grana. E a segunda opção é você procurar um empréstimo com juros mais baixos e usar a grana desse empréstimo para quitar a dívida do cartão. Aí você fica só com a dívida do empréstimo, que tem juros bem menores, tá? E o mais importante é você estudar sobre educação financeira para não cometer esse erro de novo, tá? Meu canal existe justamente para te ajudar nisso, com centenas de aulas sempre de graça.
4: Se você tiver alguma dúvida, manda uma mensagem pra gente no WhatsApp da Mix, 11 98340 8000, e me segue nas redes sociais, Primo Pobre no YouTube e arroba Eduardo Feldberg no Instagram.
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1: Mix, o som do Oasis e Stand By Me. Ó, não é pra ficar parado nem parada não do meu lado, tá? Você vai fazer o seguinte: o celular tá na sua mão, vamos

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0: pra você, ó.
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2: Diego Barone de volta aqui na Mix. E olha, eu fiquei realmente impressionado com a nova série do HBO Max, Lanternas. Não tava esperando muito, mas quando fui assistir, eu pensei, caraca, tem um negócio bom aqui. Uma excelente interpretação desse famoso super-herói dos quadrinhos, o Lanterna Verde. É uma série com uma pegada adulta, debochada, e tem como protagonista o Hal Jordan. Ele é um policial da galáxia, muito poderoso, mas desencanado e responsável pela proteção da Terra. Ele surgiu nos anos 90 e ficou famoso, e a série dá uns saltos no tempo, mas boa parte da trama se passa em 2016, quando Hal, junto com seu aprendiz, o John Stewart, começa a investigar uma possível invasão alienígena. O ritmo da série é equilibrado, tem diálogos bem escritos, muita investigação, e a produção usa os efeitos visuais com bastante inteligência, sem exageros. Afinal, com o seu anel, o Lanterna Verde pode criar o que ele quiser. A série vai melhorando, viu? O quarto episódio, por exemplo, já dá uma boa bagunçada com algumas reviravoltas. Enfim, a série Lanternas tem episódio novo todo domingo no HBO Max e é imperdível. Eu sou o Diego Barone e comigo você não perde tempo na hora de escolher o que assistir no streaming.
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0: 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Já já a gente abre aqui o Super Mix, você sabe, né? 40 minutos de música sem nenhum intervalo, é daqui a pouquinho.
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0: Mix agora 3:02, tá no ar mais uma edição aqui do Super Mix, a gente abre aqueles 40 minutos de música, seria o intervalo que você gosta, né? 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Então bora lá, são 40 minutos de música começando agora, ó.
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1: Mix agora 3:35, continua o Super Mix. Falou aí o Jota Quest, o descobridor dos sete mares. 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
1: Mix agora 3:43, Linkin Park in the End, encerrando aqui os 40 minutos de música sem nenhum intervalo dentro do Super Mix. Foi demais, né?
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0: peças foram três das mais pedidas por você em 2011. 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
1: Pergunta da Carolina de São Paulo. Fui promovida. O meu salário dobrou de 2.000 para 4.000. A primeira coisa que eu fiz foi mudar para um apartamento mais caro, comprar um celular novo. Agora eu continuo sem dinheiro no final do mês. O que aconteceu comigo, hein?
2: Carolina, o problema é que você fez o que muita gente faz: subir o nível de vida com base no aumento do seu salário. E isso é um erro muito comum, porque independente de você ganhar 2.000, 3.000, 5.000, se você gasta tudo que ganha, vai continuar na mesma. Em vez de você usar o seu salário maior para aumentar o seu patrimônio, você só subiu o seu nível de vida, ou seja, seu salário dobrou, mas seu custo de vida também dobrou e você continua no zero a zero sem dinheiro no final do mês, tá? Você até evoluiu na sua renda, mas você tem que evoluir também no seu comportamento. Então eu vou te dar duas dicas. A primeira é que todo mês uma parte do seu salário tem que ser investido, isso é obrigatório para você montar patrimônio. E a segunda dica é: sempre que a sua renda aumentar, aumenta também seus investimentos. Então, se você quer subir seu nível de vida, suba proporcionalmente o tanto que você investe. Assim você vai curtir mais, vai poder gastar mais, mas ao mesmo tempo vai ter cada vez mais dinheiro, mais patrimônio e vai sempre continuar enriquecendo, mesmo com gastos mensais maiores. Quem aumenta o nível de vida na mesma proporção e velocidade que aumenta a renda, nunca sai do lugar. Então, independente do seu salário, viva sempre um degrau abaixo.
3: Se você tiver alguma dúvida, manda uma mensagem pra gente no WhatsApp da Mix, 11 98340 8000, e me segue nas redes sociais, Primo Pobre no YouTube e arroba Eduardo Feldberg no Instagram.
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0: quero pedir a música do Backstreet Boys, Everybody.
1: Fala galera da Mix, que é Valdir. Toca uma música aí do Coldplay.

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Mix agora 5:11. Vamos lá voltar ao ano de 2012. Recordar um grande sucesso nesse ano em que você ligava o rádio e só ouvia Simple Plan. Perfect, lembra? 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
1: Mix agora 5:21, música número 1 de hoje, Bruno Mars com I Just Might, e acabou.
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1: E o filme A Rede Social 2 ganhou uma nova data de estreia no Brasil. Pra quem não se lembra, o longa é uma continuação do filme de 2010 que conta a história da invenção do Facebook. Agora, a sequência chamada O Outro Lado da Rede Social vai falar sobre outros acontecimentos marcantes e até polêmicos do Facebook, como, por exemplo, o vazamento de dados da plataforma. O Outro Lado da Rede Social chega aos cinemas brasileiros no dia 9 de outubro. 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
6: Ô, Caco, você pode abrir o programa hoje, que eu tô aqui filmando, que eu vou postar essa abertura do programa hoje na minha rede social. Não. Vou marcar o Mix Tudo também,
8: eu
6: vai.
8: Não, mas na verdade eu ia pedir pra você abrir o programa porque eu tô respondendo uma galera aqui no WhatsApp. Você pode segurar essa aí então, Kelly?
6: Mas, gente, eu queria tanto fazer um stories aqui, queria só que você chamasse a galera pra participar. Mas enfim, não tem problema, eu vou começar o programa de novo, não tem problema, né?
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6: Você não postou nada hoje, Caco?
8: Cara, ainda não, porque na verdade eu tava mais entretido vendo os conteúdos que você postou ontem.
6: Você viu que eu postei?
8: É, mó legal, velho.
6: Caco, você viu que a Yas também postou no arroba Mix Tudo da Mix, uma, no caso foi um vídeo, né, da nossa convidada de ontem, né?
8: Da Lauren Harmony.
6: Exatamente, só que ela pegou lá no X.
8: No
6: que
8: X.
6: Antigo, era o antigo Twitter. Mano, eu sou tão pirada com a rede social, porque hoje a gente usa tanta coisa que eu não lembrava mais que existia o X.
8: Então.
6: E ontem, essa entrevista viralizou no X.
8: É mesmo?
6: Vários cortes das fãs dela, da Lauren, esse Fifth Harmony que colocou a gente aqui no programa. Cara, é muito difícil acompanhar todas as redes.
8: Não, peraí, então eu te dou uma olhada aqui. Segura o programa, continua aí que eu vou dar uma olhada no X aqui.
6: Não,
8: tá?
6: Caco, não dá pra você olhar o X agora.
8: Mas como não? Cara,
6: postei.
8: Postou?
6: Postei a abertura.
8: O que?
6: E foi torto, meu
8: foi
6: Deus
8: torto.
6: Do céu.
8: Posso falar?
6: Meu Deus.
8: Posso ser sincerão logo no começo do programa? Eu acho que tanto você quanto eu, quanto a Yas, a gente tá viciado em celular.
6: Caco, se tem uma coisa que a gente tá. Eu, você, quem tá ouvindo esse programa, quem tá assistindo no youtube.com/mixtudonamix, eu não vou falar viciado, só porque eu tenho uma palavra melhor.
8: Qual?
6: Alienado.
8: Alienado.
6: Nossa, abduzidos. É tudo sobre isso, cara. A gente parece um monte de zumbi olhando pra uma tela.
8: Parece que a galera entra num túnel, né? Porque
6: é um túnel, cara.
8: Uma coisa que uma pessoa me falou uma vez, que quando você tá conversando com outra pessoa, sabe, contato real com pessoas.
6: Olho no olho.
8: Olho no olho. Você falar com uma pessoa, a pessoa escutar, entender e depois falar de volta. Isso é uma coisa que tá ficando cada vez mais raro.
6: Raro.
8: É, e aí a pessoa tá falando com você, você vai lá do Neida e tá com o celular aqui. Ah, e fica falando com a pessoa com o celular na frente. Não, não, tô ouvindo, pode falar. E uma pessoa falou uma vez, falou, você sabe o que isso parece?
6: O quê?
8: É tipo você tá trocando ideia com uma pessoa, a pessoa faz assim, ó. Não, não, Gi, continua. Aí vai e abre um jornal.
6: Na tua cara.
8: É muito desagradável.
6: Mostra o tanto que você é, né, desinteressante. Mas olha que legal, galera, a gente tá brincando aqui, mas é verdade. Hoje em dia, a nossa vida, ela tá sendo movida pela tela, pelas redes sociais. E olha que interessante, o nosso tema de hoje veio de um ouvinte. Olha que da hora, eu vou ler na íntegra a mensagem que eu recebi aqui no meu arroba giza.on. Giza, se eu puder sugerir um tema, eu gostaria muito. Acho um bom tema, debatemos no programa de hoje, sobre a capacidade de ficar sem a tecnologia. Será que a gente ainda tem essa capacidade? Mandou o seguinte, em um mundo tão conectado, seria possível viver momentos sem apontar uma câmera para um show? Ou seria possível viver um momento interessante sem compartilhar com um amiguinho, tipo, olha como eu tô tô me divertindo, ele plantou um edifício, assim, né? Um abacaxi, tudo que você puder na minha cabeça, porque eu parei pra pensar. Tem a mesma graça hoje, Caco, ir num show, tá aqui no programa, fazer qualquer coisa, sem postar pra que o outro veja?
8: Então, eu acho que as pessoas acabam perdendo o melhor de um show, de um espetáculo ao vivo, justamente pra ficar gravando pra assistir depois, ao invés de já assistir ali na hora.
6: Então, e você tá falando de assistir depois, e aí eu lembrei de uma mensagem que algum artista veio aqui na rádio, acho que foi até o Marcelo Falcão, hein? Que spoiler! Talvez spoiler. Seja com a gente aqui amanhã. Ele falou assim que ele não entende, eu lembro direitinho dele falando isso, como pode as pessoas gravarem algo pra reviverem depois o que não viveram?
8: Nossa, é cirúrgico. E uma coisa também que eu tava vendo, eu não vou lembrar exatamente, mas se eu encontrar aqui, eu vou compartilhar com a galera que tá, inclusive, com a gente aqui na live. Vamos mandar um salve pra começar o programa?
6: A gente tá na rede social, vambora.
8: É, mas a gente já tá aqui, então, assim, a galera colou na grade com a gente. Então, Gilberto Almeida, tamo junto, Sara Fitaroni, Cauã, Reuel Maciel, o Aruel Rabelo também, Maria Aparecida, Rodrigo Silva, tamo junto, galera, Alex Lima. Enfim, muita gente chegando, não esquece de entrar no YouTubão aí, porque estamos com a gente tá de casa nova, né?
6: youtube.com/mix, canal novinho, cheirando novinho. E a gente quer você.
8: Sabe aquele cheiro de carro novo?
6: Exato.
8: É que é uma delícia, cara. Entra no canal do Mix Tudo na Mix no YouTube e se inscreve, ativa a notificação. Quando você entrar e colar com a gente aqui no nosso chat, você vai fechar a porta e vai sentir o cheiro. Sabe do quê?
6: Do quê?
8: Cheiro de resenha boa.
6: Exatamente. Então hoje vou desafiar você que tá ouvindo o programa, você que tá assistindo a gente. É possível na tua vida, todo mundo olhando pra sua própria vida hoje, pro seu próprio umbigo.
8: E seja sincero.
6: Como o nosso assunto hoje abrange o uso das redes sociais, da tecnologia e do que nos tornamos e vamos nos tornar, cada hora eu vou lançar uma pergunta pra explodir a cabeça de todo mundo, porque é assim até o final do programa. A primeira delas é: viver algo sem postar pra você tem a mesma graça hoje em dia? Manda no @mixtudonamix e no giza.com.
8: Eu vou falar um negócio pra você.
6: Não,
8: eu posso responder?
6: Já, Caco?
8: Posso?
6: Vai.
8: Tá. Eu confesso que eu fico meio de saco cheio de ter que postar toda hora. Falei, pô.
6: Então, mas viver sem postar tem a mesma graça que antigamente?
8: Cara, tem hora que eu posto por obrigação, mas se eu pudesse, às vezes, ficar tipo, semanas não postando, porque, sei lá, às vezes eu não tenho nada pra falar, mas eu tenho que inventar alguma coisa pra postar, pro algoritmo me entender, pro meu conteúdo não ficar pra trás. Sabe aquele tipo de preocupação que eu não tinha quando eu tinha 15 anos?
6: Quando a gente não tinha essa pira, né?
8: Sabe que coisa maluca, velho?
6: O quê?
8: Nossa, esse
6: velho, cara, 40
8: mano,
6: anos?
8: Ah, não. Mas tudo bem. Passei dos 40. Há 25 anos atrás, inclusive, vi um conteúdo do Renato Albani falando exatamente sobre isso, vindo aqui pra mim. Ou seja, estava com o celular e olhando a tela, mas tudo bem. Mas ele falou uma coisa que é verdade. Falou: você que tem menos 25 anos do que eu, vou te contar um segredo. Aí a galera ficou: nossa, não existe internet. Quando a gente era jovem, 15 anos, 14, 13 anos, né? Tô falando uma pessoa ali que tá na minha região ali de idade, dos 40 anos. E o que você fazia sem internet? Olha só, era olho no olho.
6: Era outra coisa, isso aí a gente pode até trazer pra um tema de TBT, sabia?
8: É, cara. É tipo assim, como é que você substituiria o seu telefone? A gente pode até colocar alguns exemplos. O que que você faz no telefone? Você paga a conta, você se comunica, você se informa, você se diverte. Agora, como que você faria, por exemplo, do nada, pum, deu bug na matriz, não tem mais rede social. E agora, o que você faz?
6: Vai ter que ouvir rádio. Né?
8: É,
6: e aí é da hora.
8: Esse é o seu veículo de informação.
6: Exatamente, vai aprender a viver. Mas enfim, eu gosto da tecnologia, acho que todo mundo, a gente precisa dela. Hoje ela tá na palma da nossa mão. Mas esse lance de principalmente fazer parte ou mostrar pras pessoas o tempo todo o quão feliz você é, os shows que você vai, o carro que você tem, a sua rotina, o seu casamento, os seus filhos, perdeu a graça se não postado? Então hoje vamos discutir pelo menos nesse primeiro bloco sobre isso. Perdeu um pouco a graça, você tá em algum lugar e não dividir com ninguém? A graça é gravar pra ver depois ou gravar pro outro ver o quanto o tanto de coisa legal que você faz.
8: Também. Mas posso falar? Eu vou mudar um pouco minha estratégia. Falei um negócio, fui sincerão, tô sendo totalmente sincero aqui.
6: Tá.
8: Vai ter uma hora que tem uns dias que eu fico putaço falando português, claro. Sabe aquele que fala, mano, você tá... Se eu abrir o Stories pra gravar alguma coisa, não vai dar pra disfarçar. E aí, esse negócio que você falou assim, pô, as pessoas só postam aquilo pra, né, as coisas legais, pra mostrar que tá tudo bem, tá tudo falando. Mas e se você chegar e fizer isso? De repente fala assim, eu vou postar sem pensar e sem maquiar nada. Porque, na verdade, não adianta você enfeitar o peru, que ele não vai virar o pavão.
6: Exatamente.
8: Você tá de mau humor? não tá legal, ou você não posta, ou posta aquilo que tá acontecendo na hora.
6: Exato.
8: Sabe? Sincerão.
6: É, exatamente isso. Fala aí a tua relação com a rede social, então. Hoje o assunto é sobre isso, @mixtudonamix, manda um áudio de 30 segundos e manda lá no meu também, no giza.on, já segue a gente no @mixtudonamix, porque hoje a gente quer essa sinceridade, beleza? Então conta pra gente, hoje, tudo que você faz, você posta pra mostrar pra galera, como é pra você, hoje, tá num lugar e não postar? Você se sente bem? Se sente mal? Perdeu a graça viver sem postar? Queremos histórias!
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1: São 6:16. Hoje a gente tá falando de rede social, esse uso exacerbado, gente. Sabe o que eu vi, Caco? Recentemente, uma notícia na Espanha. Olha que coisa doida. A preocupação já que está se tornando, né? Primeiro que as pessoas, a gente tá cada vez mais alienado, né? Vamos falar a verdade. Principalmente com rede social. Nossa, eu acho que é o mal do século da vida. Nem sei onde isso vai parar. E a segunda coisa é que muitas profissões vieram, né? Da rede social. E a gente fala de influencers e tal. E aí veio o boom, a febre, influencer, apresentador, ator, atriz, divulgando, trocando as coisas por arroba, aquela coisa doida que a gente vê aí, né? Na Espanha, recentemente, tem uma lei lá, até contei, né? De influenciadores que estão sendo proibidos de trabalharem, né? Filmarem nos restaurantes. Porque as marcas já não estão querendo mais esse tipo de relação. Porque as pessoas estão ali pra quê, Caco? Pra sentar, pra comer, pra se divertir. Se tem uma pessoa com a câmera na mão, filmando, não sei o que, não sei o que, incomoda quem saiu pra ter uma experiência, uma conexão. Não é doido isso?
2: Ah, agora eu entendi. Que quando você tinha contado isso, acho que foi semana passada.
1: Eu fiquei em choque.
2: Eu fiquei imaginando que o influenciador chegava, sentava ali, pedia as comidas, e aí começava a filmar, postava, falava, ah, tá, conta tá paga aqui. É. Porque tem alguns que fazem isso,
1: então,
2: né?
1: Então, e isso também muita gente
2: e
1: não
2: é constrangedor, inclusive, né?
1: Exato. E um dos motivos dessa lei também, por conta do incômodo das pessoas que realmente saem de casa pra ter essa conexão real, sem telas, né? Aí o pessoal já não quer mais. E o outro motivo também é, acho que o pessoal já tá um pouco cansado, né? Sabe, essa ressaca do tipo assim, a minha marca, o meu restaurante tá no perfil de muitas pessoas. Então, daqui a pouco as pessoas não vão ver mais credibilidade nisso, porque todo mundo é capaz de ir lá e fazer, mas realmente gosta do meu prato? Realmente gosta do meu restaurante? Olha onde a gente tá chegando com esse apelo, né? Que as pessoas têm o tempo todo com a rede social. Eu acho que tem coisas que já se perderam, valores também.
2: E uma coisa também, acho que a gente pode entrar, antes de começar essa chuva de áudios aqui. Que
1: é uma chuva.
2: Mano, a galera mandou vários aqui.
1: É, tempestade.
2: Sabe esse negócio de você ter os óculos inteligentes agora? Que você pode filmar, que ele fala com você. Enfim, tem uns que mostram até informações ali. Eu comprei um quando eu tava na viagem agora. Por quê? Porque, enfim, tava fazendo vlog com a Lúnia, filmando, tirando fotos. Falei, pô, vou comprar um óculos pra poder, né, fazer algumas imagens sem precisar ficar toda hora botando a mão no telefone. Mas aí eu me toquei que determinados lugares que eu entrava com esse óculos,
1: as pessoas se incomodavam.
2: Olhavam assim, tipo, ih, o cara tá com aquele óculos que filma. E aí eu comecei a me tocar que algumas pessoas saíam de perto simplesmente por não querer ou achar que estavam sendo filmadas. E aí me veio esse negócio na cabeça. Até onde vai a privacidade alheia?
1: Exato.
2: Sacou?
1: Será que isso...
2: Então, primeiro que você sacar um telefone e começar... Isso foi uma coisa que até no NX0 sempre me incomodou. E pronto, falei também. Tô aí pra falar tudo. Se a pessoa chega, pede uma foto, eu vou lá e tiro uma foto. Vem cá, tá. Junta aí, vamos tirar uma foto. Agora, quando eu tô no momento, falando com uma pessoa, de repente eu vejo que tem outra pessoa com o celular meio escondido e filmando que eu tô fazendo, o que eu tô falando, e assim, tentando disfarçar. Isso pra mim era uma coisa que era uma invasão. Fala, poxa, se você quer conversar comigo, quer tirar uma foto, quer filmar, fala comigo, né? Não invada o espaço da outra pessoa assim. E eu acho que o telefone, além desse vício que você tem de ficar o tempo inteiro todo
1: fazendo conteúdo, o tempo todo,
2: você tem que respeitar o que as outras pessoas também querem preservar a própria privacidade. Você chega em qualquer lugar, sai filmando, tirando foto de todo mundo. Não,
1: gente,
2: tá errado isso aí.
1: Mas graças

0: isso, porque tem várias frases, né, que viralizam na internet, Caco. Acho que uma delas é, tem muita gente ensinando você a chegar na montanha sem nunca ter escalado uma.
1: É, os famosos profissionais de qualquer coisa.
0: Exato, vamos pro intervalo.
1: Bora.
0: Vambora. Daqui a pouco a gente volta pro show de áudio.
1: É.
0: Mas é isso, gente. Arroba Mix Tudo na Mix, Diza.com, manda lá. Você hoje usa muito a rede social, tem necessidade de ficar postando pros outros verem. Conhece alguém que não vive sem ser enquadrado, porque pra mim, viver aqui, ó, nessa tela, se a vida tá toda ali, o reality é viver enquadrado. Você é essa pessoa?
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0: 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Tá na hora do É da Sua Conta, é da nossa conta, né, gente? 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E hoje no programa estamos falando do uso exacerbado das redes sociais. Você que fica aí o tempo todo, só ali scrollando, vendo a história dos outros, tá na hora de olhar pra tua história, pra tua vida. Porque, gente, tempo é dinheiro. Tá perdendo dinheiro, porque quando a gente deixa aprender alguma coisa, ou então tá ali deixando de olhar uma coisa que realmente vai ajudar a gente na nossa vida, seja na financeira, qualquer coisa, cara, presta atenção, o seu tempo tem que valer ouro, você tem que usar melhor esse tempo. E hoje a gente pode falar tranquilamente, falando aqui de rede social, que nem é de todo mal, né? Hoje a tecnologia ela vem pra ajudar muito a gente, por isso que a gente tem esse quadro aqui, não é da sua conta, sabendo usar, né, Fabi? Que mal tem, não é? Boa noite.
1: Boa noite, Giza, para você e para todo mundo que está ouvindo aqui o Mix Tudo. Pois é, eu também acho que a gente tem que usar a tecnologia a nosso favor. E eu acho que a rede social tem que ser usada com moderação, né?
0: Exato.
1: Eu tô cada vez mais tentando, sei lá, final de semana, por exemplo, eu deixo meu celular de canto porque eu prefiro viver. Eu não consigo fazer as duas coisas.
0: Nossa,
1: sinceramente,
0: Fabi,
1: sabe?
0: Eu também.
1: Viajar e filmar e ficar postando. Eu acho muito legal quem faz. Mas não é o meu caso, assim, se eu posto, eu não vivo, então eu prefiro a presença lá de ver.
0: E ó, vou falar uma coisa pra você, Fabi, você sabe que aqui a gente troca ideia mesmo, né, sobre tudo que vocês, além do que vocês trazem, a gente também traz pra vida real, né? Você viu semana passada que saiu aquele telefone caríssimo, valor de um Celta no bolso, aquele lá? Acho que até mais que um Celta, então. E a gente sabe que essa loucura por rede social e também por parecer ser muito interessante, comprar o melhor celular, o melhor relógio, o melhor carro e mostrar pro mundo, faz a gente pensar muitas vezes em comprar sem mesmo ter dinheiro para isso. Só que aí, se a gente se planejar direitinho, principalmente para quem trabalha, você que é empreendedor, microempreendedor, você que é influencer, você que é apresentador, que precisa de fato trabalhar nas redes sociais, eu digo trabalhar e não perder a sua vida, você precisa de um bom equipamento. Não dá para pagar à vista, vai pagar parcelado. E é sobre isso que a gente vai falar hoje, não é, Fabi?
1: Exatamente, né? O que é uma dúvida cruel que todo mundo tem. Melhor pagar à vista ou é melhor pagar a prazo, né? E essa pergunta, Giza, pra gente responder, a gente precisa analisar várias coisas, né? A gente tem sempre que se perguntar. Suponhamos que eu tenha dinheiro na conta. Vale a pena eu gastar tudo?
0: Ah.
1: O quanto que essa compra vai impactar aí no meu orçamento? Qual que é a negociação para pagamento à vista? De repente, tem uma vantagem boa. De qualquer forma, sempre vai ter vantagens e desvantagens, né? Tem que analisar direitinho.
0: Sem dúvida nenhuma. Agora vamos lá, vai. A gente joga tudo aqui na roda mesmo pra galera entender e visualizar tudo isso com a gente, mesmo através do rádio. 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
0: 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Não é essa a questão aqui, muito pelo contrário. É facilitar a sua vida para você ter sem sofrer. Obrigada pela dica de hoje, Fabi.
1: Imagina, amanhã eu volto com mais uma dica bacana aí, com certeza.
0: Beijo, Fabi, até amanhã.
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1: Mix são 6h37, Sonzeira, Rose, Too Sweet, aqui no programa. E hoje a gente tá falando sobre o uso exacerbado das redes sociais. Ô, Caco, sabia?
2: Peraí. É que eu tô respondendo uma mensagem.
1: Não, peraí, calma. Mas
2: deixa eu terminar.
1: Eu quero te contar uma parada.
2: Tá bom, já mandei.
1: Eu preciso te contar uma parada.
2: Não, tô
1: muito
2: pronta,
1: da hora.
2: Vai,
1: na minha cidade, pensa, 7 mil habitantes. Lá, a galera fazia muito filho. E aí uma vez a galera falou assim, mano, a televisão tem que chegar na cidade logo para as pessoas pararem de fazer filho. Agora com rede social, o que que aconteceu? Vamos ver se você sabe, Doliuma.
2: Caiu a demografia da sua cidade.
1: Caiu a demografia, a galera não sai da tela e depois fica reclamando. Ah, mas em casa não tá tendo aquela conexão. Mas tudo bem, a gente sabe que o celular, além dele distrair, ele às vezes deixa a gente muito irritado, muito estressado. Principalmente porque hoje o trabalho vai embora com a gente no bolso. E a gente sabe que a gente precisa o tempo todo tá resolvendo coisas. E aí o que acontece? Tchau, libido. Mas o Manolo tá aqui hoje pra falar que essa história pode mudar.
3: É verdade.
1: Não é verdade?
3: Com certeza, com certeza. A baixa da testosterona, né? A falta do desejo sexual tem impactado diretamente na vida dos casais, né? Principalmente do homem, né? É. Alimentação mudou bastante, né? Falta da atividade física, sobrepeso, o sedentarismo, são fatores que contribuem diretamente pra baixa da testosterona.
1: E baixa mesmo, em todas as idades, inclusive,
3: todas,
1: né,
3: Manu? As idades. Você sabe que depois dos 40 anos isso acentua muito. O homem tem uma diminuição muito grande, começa a perder massa magra.
1: O Caco tá assim.
2: Peraí, você falou 40 anos?
3: Caco, mano, não fala isso.
2: É, Caco,
3: você já não é aquele jovenzinho, Caco. Você já não bate com as duas, já passou o tempo, né, Caco?
1: Caco, você não suplementa pra você ver não, cara.
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3: Um homem com a baixa da testosterona, ele fica mais desanimado, mais sem energia, dificuldade pra levantar da cama.
1: Por isso que o povo fica borocochô e não sabe por quê, né? Aí quer chegar em casa à noite e representar Manolo, qual a chance? Não conseguiu nem ir pro trabalho, tá com a cara amarrada o dia inteiro.
3: Não, e eu vou falar uma coisa pra ti, eu vou confessar.
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1: É.
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1: E outra, destrói sua vida, viu? Se você não tá conseguindo, né, fazer o gol em casa, isso mexe muito com a autoestima do homem e da mulher. 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
1: 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Valeu, Manolo.
2: Valeu, querida.
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0: 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Gente, vamos fazer show de áudio agora, falando de rede social.
1: Vamos fazer, não. Mas eu tenho que mandar um beijo.
0: Manda um beijo, manda um beijo.
1: Pro meu sobrinho lindo, Luigi, Titio Te Ama, tá aqui na rádio. E, inclusive, eu quero que você mande um áudio pra gente também, tá? Te vejo em casa.
0: O seu irmão era fã do Super Mario?
1: Ele era fã do Super
0: Aquele,
1: Mario.
0: Tô zoando. Ah, vamos de áudio.
2: Fala, Cacô. Fala, Gisa. Fala, Iais.
0: Oi.
2: Cara, eu tenho 9 anos sem rede social nenhuma.
0: Uau.
2: E confesso pra vocês que não faz a mínima falta. Eu gosto de papo olho no olho.
0: Também gosto.
2: A gente conversar, sentar, bater um papo. Claro, tenho aquele WhatsApp, a gente troca mensagem, fala, porque a pessoa tá longe. Mas eu percebi que a rede social, ela nada mais é do que ela... aproxima os que estão longe e distancia os que estão perto.
0: Concordo.
2: Por isso, eu prefiro viver sem. E não me faz falta nenhuma. Muito melhor você viver aquele momento e guardar na sua mente.
0: Não, eu concordo. Nossa, amei o seu áudio. O pessoal já tá com consciência, graças a Deus. Tem mais.
3: Fala, Mix, tudo bem? Boa noite.
0: Oi.
3: A todos.
1: Boa noite.
3: Aqui é a Patrícia de São Paulo.
0: Fala, Paty.
3: Então, Mix, tô ouvindo vocês falarem aí sobre deixar a tecnologia de lado, né? E eu estive no Rock in Rio nos 3 primeiros dias de festival.
0: E aí?
3: Eu vi o Capitão Inicial homenageando o nosso Renato Russo. Eu vi Barão Vermelho homenageando o Cazuza. Eu vi Jota Quest homenageando o nosso queridíssimo Tim Maia. Três figuras maravilhosas da música que nos deixaram. E diante de tantas homenagens, eu fiquei tão perplexada com a beleza dos shows que eu e meu marido deixamos o celular de lado. Nós gravamos pouquíssimo do show porque a gente quis curtir a vibe e nós tínhamos combinado isso, da gente deixar as telas durante o festival.
0: Arrasou.
3: E curtir o momento. Como se fosse o Rock in Rio de 1985, assim, lógico, não como se fosse, mas a gente tentar trazer essa essência. É muito difícil, tenho 2 filhos e a gente tem regras em casa de telas. Então, assim, é bem complicado, mas eu acho que se a gente colocar na cabeça que aquele momento a gente quer curtir sem a tela, a gente consegue.
0: É o lance do viveu agora, né, gente?
1: É, e também tem uma coisa que eu comecei a me interessar muito mais por ler, literalmente. De parar um pouco, sabe, você chegar em casa, deixa o seu telefone ali de lado. E é uma coisa que eu tô tentando agora ler à noite, porque eu leio de dia. Mas ao invés de você chegar, deitar na cama, ligar a televisão e ficar vendo 300 coisas
0: tela,
1: ali
0: tela,
1: bombardeando o seu cérebro, será que não é um hábito mais saudável, bacana, até pra sua cultura, pra sua inteligência, você pegar e ler alguma coisa que você quer aprender, uma história que você quer conhecer? Enfim,
0: exato.
1: Fica a dica aí.
0: E hoje, se a gente for parar pra pensar, até tudo, né? Eu gosto muito de TV ainda, porque tudo que é compartilhado eu gosto muito. Então, TV você consegue ver com alguém, compartilhar ali no momento presente, né? Mas assim, tudo te entrega o que tem. A leitura você escolhe o que você vai ler. Então é muito bom a gente poder escolher o que a gente quer consumir e não simplesmente consumir o que todos e tudo quer que a gente consuma. Vamos de áudio.
1: Bora.
4: Salve, Caco. Salve, família.
0: Salve.
4: Que é o Adriano, de Heliópolis, Zona Sul.
0: Fala,
4: cara,
0: mais.
4: Por incrível que pareça, eu consigo viver sem internet, sem celular, entendeu?
0: Incrível nada, você vive.
4: Eu gostaria de morar numa fazenda cheia de cachorro, gato, cavalo, viver longe de tudo essa tecnologia. Eu consigo. Às vezes tem dia que eu acordo, fico o dia inteiro sem mexer no celular.
0: Melhor coisa, cara.
4: Ninguém tem notícia minha, eu também não tenho notícia de ninguém. Quem tiver preocupado comigo vai me ligar. Abraço.
0: Eu falei,
1: mas tem um problema que ele falou, parabéns, porque realmente é uma atitude que hoje em dia é muito difícil. Mas ele falou uma coisa, pô, quem quer falar comigo me liga.
0: É.
1: Quantas vezes você tem um telefone, se não é um telemarketing enchendo o seu saco querendo vender alguma coisa pra você?
0: Ódio, o telefone mudou total, né?
1: Não, agora eu coloquei até bloqueador. Então,
0: eu
1: se
0: também.
1: Eu não tenho no. Fala Bina, que coisa de velho.
0: Nossa,
1: né?
0: Bina se entregou.
1: Bina é muito de velho.
0: Mano, Bina, eu não deixa no cara explicar o que é. Esquece.
1: Não, tá bom. A galera 30 mais sabe o que é.
0: Nossa.
1: Mas assim, não aparece o nome da pessoa, não tá na minha lista, eu nem atendo, entendeu? Ah, você tá dando risada, tá me chamando de velho, você, Yas, logo você.
0: Bina, vai.
1: Você sabe o que é Bina, Yas? Você sabe o que é bip?
0: Não,
1: você já
0: pelo
1: usou
0: amor
1: um fax?
0: De Deus, não.
1: Você não usou um fax, não. Cara? Pelo amor
0: tá
1: de
0: muito
1: Deus.
0: Velho. Vamos lá.
5: Tarde, galera da Mix, tudo
0: Oi,
5: bem?
0: Tudo bem.
5: Cara, respondendo a pergunta de vocês referente a redes sociais, eu tenho certeza que muitas das vezes nós deixamos de compartilhar momentos com a nossa família que
0: Mas
5: está presente
0: muito.
5: Ali no ambiente para querer mostrar para as outras pessoas, para compartilhar com as outras pessoas aquele momento que nós estamos vivendo. E isso daí é bem verdade mesmo. Nós deixamos de viver aquele momento real pra viver um momento digital. Então, tipo assim, eu posto muita coisa por conta da minha empresa de churrasco, mas quando eu saio, é muito difícil. Meu perfil pessoal mesmo, é muito difícil eu postar alguma coisa. Abraço, galera da Mix, tamo junto.
1: Ele falou que ele só tem que postar pra, por causa da empresa de churrasco dele, na verdade ele quer ficar fazendo inveja das pessoas, que ele trabalha fazendo o que todo brasileiro ama, que é comer churrasco. Na verdade ele faz, né? Mas aposto que ele come também.
0: Mas isso que ele falou também, é bom pensar, né? Quem trabalha com isso tem que postar, mas é diferente. Quando você tem que postar para um negócio, né? Aquilo é trabalho. Agora, se você carrega isso pra tua vida 24 horas por dia, você vai perder todos os momentos, tá? Querendo provar pro mundo que a tua vida é muito da hora. Vamos de áudio, tá bom?
1: Bora.
6: Fala, Caco, tudo certo com vocês?
1: Tudo certo.
6: Eu sou Felipe de Maringá.
0: Fala,
6: eu vou contar um pouco da minha história com redes sociais pra vocês.
0: Então vai.
6: Eu tinha antigamente, em 2016, 2017, um Instagram fitness.
0: Olha,
6: naquela época tava meio que bombando essa questão. E eu postava ali a minha rotina e tentava engajar a galera, tinha alguns seguidores, e eu fui hackeado. E a partir desse momento fui até chantageado também.
0: Olha,
6: e
0: isso, cara.
6: Quando a gente se depara com essa questão, a gente vê que a gente é um pouco desamparado na questão de lei quanto a isso. Pelo menos era naquela época, né? Não sei como tá agora. Então hoje eu sou bem resguardado quanto à questão de rede social. Tanto aí vocês podem ver meu Instagram aí, só sigo vocês e minha mulher só. Beleza, galera, só contar esse relato aí pra vocês, fiquem espertos, isso aí é uma coisa importante, né? Talvez os jovens não tenham muita noção dessa questão, ainda mais com o IA hoje em dia. É interessante a gente ficar de olho aberto aí, beleza? Abraço pra vocês, até mais, pessoal.
0: Isso que ele falou, Caco, até traz uma reflexão muito importante, né? A gente não tá nem falando aqui dos perigos da rede social hoje, porque não tem regulamentação, não tem nada, todo mundo pode tudo, faz o que quer, é fake news, é uma vida que não é real, que você acredita, aí você vai encontrar a pessoa não é daquele jeito, que é muito filtro, é muito IA. Gente, é uma mentira. E aí eu vi outro dia uma matéria muito importante, né? No caso de uma mãe, na verdade já não era uma matéria, ela fez um relato, ela falou assim, ó, quando você pensar em dar uma rede social pro seu filho menor de idade, põe em 7 anos, 6 anos, ou põe antes dos 18 anos, só pensa uma coisa, por mais que ele esteja do teu lado, é como se você pegasse essa pessoa, essa criança e colocasse na maior avenida da sua cidade, vamos pôr aí, Avenida Paulista sozinha, ela tá ali, ó, vulnerável, então presta bastante atenção nisso.
1: É, esse lance de... É até uma questão, cara, que eu fiquei pensando. Quando é que você vai dar um telefone celular pra uma criança? Quando é a hora certa de fazer isso?
0: Eu acho que se eu tivesse essa rede social antes dos meus 18 anos, provavelmente eu já estaria, olha, hoje,
1: não, mas
0: com
1: até
0: certeza internada.
1: Uma questão de comunicação, assim. Eu, de verdade, essa é uma dúvida que eu tenho. Quando eu tiver filho, eu vou querer saber qual que é a hora certa de você fazer isso, né? Porque você também vai ter que... você vai deixar a criança no colégio, você vai ter que se comunicar com ela, né?
0: Exato, é bem complicado isso, gente. Vamos lá, mais um áudio.
7: Fala, Lívia de Santarém do Pará. E respondendo a pergunta de vocês, digo mais, a vida tem muito mais graça longe das redes sociais.
0: Total.
7: Quando você sente o que é viver de verdade, quando você

0: precisar fazer nada. Você apenas vive o momento. Então, sim, tem muita graça viver longe das redes sociais. Eu sou uma que não curto postar, posto muitíssimo pouco. E é isso aí, adoro viver meus momentos e criar as minhas memórias. Beijos!
1: Olha que engraçado, olha como que a gente é doido, Caco. Ela acabou de falar, dá pra viver muito longe das redes sociais. Na verdade, a vida, ela existe fora das redes sociais. As redes sociais, elas vieram, de repente, por exemplo, pra ser um álbum de fotografia, ou de repente você guardar uma memória. Mas a memória, ela só existe, gente, se a gente de fato viveu.
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0: pessoas, porque isso não faz sentido nenhum. Aqui na live, o Reis colou aqui com a gente, né? Roberto Reis, também um dos apresentadores, que sempre tá aqui me substituindo, substituindo o Cato, e também é da Mix. A gente tava falando sobre a importância de entender que a rede social, ela serve pra conectar, não pra desconectar. Então a gente precisa ter muita responsabilidade com o que a gente posta, porque a gente pode inspirar as pessoas ou causar um estranhamento, uma tristeza, uma euforia, por impactar a gente, Caco, que às vezes acha que tudo que vê é real e não é, né? Então, fica aí essa responsabilidade. Mas, se você gosta de bom conteúdo, você pode seguir a gente, né?
1: Ah, com certeza. Você pode me seguir lá no TikTok e no Instagram. Você vai no arroba Caco Grandino, CACO Grandino, que inclusive vai ter corte do programa de hoje. E pra seguir nossa querida apresentadora, como é que faz, Gi?
0: Ó, me segue lá. Prometo pra vocês que ali não tem nada do que não é real, tá? No giza.com, gisa.com, eu compartilho um pouco da minha vida, bem pouco das minhas, no caso da minha família, né? De coisas que realmente são interessantes e principalmente trabalho. Então, se você quiser me seguir, vai lá, gisa.com, gisa.com. Só que antes de ir embora, Caco, eu achei muito interessante isso que a Yas deixou aqui, porque a gente tá falando aqui, né, de rede social, mas basicamente a saúde mental. A gente tá no mês de setembro, setembro amarelo, vamos fazer um programa sobre isso. Só que hoje, galera, preste bastante atenção. Você tá viciado no celular? A gente vai mostrar pra você alguns sinais agora. Por exemplo, o vício se manifesta quando o aparelho deixa de ser uma ferramenta e passa a ser uma reação automática do seu corpo, né, Caco?
1: É, e também acontece o efeito fantasma, que você acaba sentindo que o celular vibra no seu bolso ou você escuta o toque dele mesmo quando ele não tocou ou quando ele nem tá com você.
0: Uso no piloto automático, desbloquear a tela sem ter nenhum objetivo, fechar um aplicativo e abri-lo imediatamente em seguida, sem nem perceber. Sabe aquele lance de olhar a hora, mas nem viu a hora?
1: Sei,
0: exato,
1: sei bem.
0: É tipo isso, né?
1: É isso. E também tem aquela parada que você faz, que é levar o celular no banheiro. Galera, o celular não é jornal e também não é papel higiênico, mas tudo bem. Você não consegue ir pro banheiro literalmente sem estar com o aparelho, que tem gente que tem até prisão de ventre, entendeu?
0: Exato.
1: Precisa do celular na mão pra fazer o número 2, pelo amor de Deus.
0: Ó, primeira e última ação do dia, pegar no celular nos primeiros 60 segundos após acordar e dormir com o aparelho na mão ou embaixo do travesseiro. Bom, a gente trouxe aqui alguns sinais pra você já ficar em alerta. Tem um livro que eu vou indicar aqui, que é O Milagre da Manhã. O Milagre da Manhã.
1: É muito bom esse livro.
0: Eu li, vou reler esse livro. Ele fala que as últimas coisas que você processa antes de fechar os olhos pra dormir vai causar a mesma sensação quando você acordar. Então, preste bastante atenção, cara. Deixa a tela de lado, vai fazer uma coisa realmente útil, que ao amanhecer você vai sentir que você é outra pessoa. Bora ler esse livro, Milagre da Manhã. Vambora!
1: Vambora, mas a galera tem que seguir a gente, hein?
0: Segue aí, giza.com.
1: Caco Grandino, mas tem que seguir o nosso.
0: Arroba Mix Tudo na Mix. 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Até amanhã.
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0: tudo.
1: Eu não tô acreditando que o programa já chegou ao fim, Caco.
0: É, tudo que é bom dura pouco, né? Que
1: porém, Caco, ó, já falei, tem que tomar cuidado com o uso das redes sociais. Hoje em dia a gente tá tudo alienado. Escolha bastante o que você tá consumindo. Não passe muitas horas nas redes sociais. Viva a vida, olho no olho, aproveite a família, aproveite os amigos e só poste o que realmente vai virar recordação de algo que você viveu. Não poste nada que você não viveu pra impressionar

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0: Dando sequência na programação da Mix, agora com o programa 18 horas. Estamos juntos a partir de agora até as 7 da noite, aqui no 18 horas. Eu, Karime Leão e Kenneth São Paz. Boa noite, Kenneth.
2: Olá, Karime Leão, muito boa noite para você. Boa noite a todos os nossos ouvintes aqui da 100.7 FM. Gente, para interagir com o nosso programa é muito fácil. Basta apenas você colocar lá no YouTube @18horasnews. E vai ter acesso à nossa live por lá, onde você pode mandar a sua sugestão de pauta, comentar os assuntos que rolam por aqui, né, Karime? E é sempre bom a sua companhia.
0: Exato, faz o 18 horas com a gente. E não esquece de seguir o 18 horas nas redes sociais.
2: O @18horasnews.
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0: E a gente já começa com trânsito em Manaus, agora 6:05 com Kennedson Paz. Bom, Kennedson, vamos lá. Hoje, duas adutoras de água romperam, uma no bairro São Jorge, outra na Ponta Negra, a água invadiu pista, o trânsito precisou ser interditado. A nossa equipe de apoio, Ivan Rodrigues, foi para o local para saber como é que está a situação nesse momento, se o trânsito já foi liberado, como é que está? Kennedson, traz as atualizações para a gente agora.
2: Olá, muito boa noite novamente para você, Karime Leão. Boa noite a todos os nossos ouvintes, incluindo os nossos motoristas por aplicativos e também taxistas. Gente, quem precisa passar agora pela zona oeste da capital nesse fim de tarde, vai precisar de muita paciência e, se puder, é melhor mudar o caminho para quem está indo em direção ao bairro Ponta Negra, pois pelo menos houve dois rompimentos nessas adutoras que provocaram interdições nas avenidas Ipaz e também na Coronel Teixeira. Na Ipaz, as informações agora de Ivan Rodrigues, ele que está com o carro do 18 horas, trouxe pra gente que a avenida Ipaz segue crítica e completamente interditada para o trabalho das equipes responsáveis pela manutenção dessas adutoras. Quem vem do São Jorge está sendo direcionado para as rotas alternativas. Já o motorista que segue pela Avenida Coronel Teixeira, no sentido bairro Centro, está sendo desviado pela rua Raul Pompeia e antes da escola, que fica ali bem antes da Escola Municipal Carlos Gomes. Na Avenida Coronel Teixeira também há interdição no sentido centro-bairro, com redução do espaço para veículos. Então, a recomendação é muito simples: se você não precisa passar por essa região, evite o trecho e procure uma rota alternativa. Também temos agora imagens enviadas pelo Ivan Rodrigues, lá da Avenida Ipaz. Dá para verificar que existe uma grande quantidade de trabalhadores que estão fazendo o processo de escavação para poder fazer a manutenção nessa adutora. Eu tenho agora também as imagens do Centro de Cooperação da cidade, que mostra um trânsito bastante lento na Avenida Constantino Neri, mostra o fluxo de veículos bastante intenso, bem próximo ali à Faculdade Fametro, e muito também por conta desse bloqueio daquelas avenidas, na Avenida Ibase, também naquela região da Coronel Teixeira, e por isso o trânsito já começa a ficar um pouco mais congestionado nas demais vias da região. Ou seja, trânsito bastante lento, Karime. Daqui a pouquinho a gente traz ainda mais detalhes. Na realidade, Karime, desculpa, acabei esquecendo. Vou chamar agora a sonora do Stanley Ventilar, ele que é o diretor de operações do Instituto Municipal de Mobilidade Urbana. Vamos ouvi-lo.
3: Nós temos uma outra intervenção aqui na Avenida Ipaz. Essa intervenção é um problema também de um rompimento de adutora, onde a interdição é total. A via está totalmente obstruída e, com isso, nós, com os agentes de trânsito, fizemos uma intervenção fazendo vários desvios. E, com isso, o condutor precisa buscar a rota alternativa, evitar a Avenida São Jorge, evitar a Avenida Coronel Teixeira e buscar como rota alternativa a Avenida Brasil. Com isso, a gente diminui a quantidade de veículos e dá mais fluidez no local. Portanto, em caso de dúvidas, procure um dos nossos agentes que estarão nos cruzamentos.
0: Tá dado aí o conselho, não é, Kennedson? Então, evita esses locais, procure uma rota alternativa. A Avenida Brasil é a alternativa que o agente de trânsito, Stanley Ventilari, diretor de operações do Instituto Municipal de Mobilidade Urbana, ele sugeriu aqui pra gente do 18 horas. Gente, o rompimento dessas duas adutoras, o São Jorge na Ponta Negra, também causou, é claro, falta de água na região, tá? Nathalie Moraes tem as atualizações. Nathalie, então, pelo menos 200 bairros da cidade ficaram sem água por causa disso. Existe previsão do retorno?
4: Exatamente. Boa noite para você, Karine, Kennedy, e a todos os ouvintes que nos acompanham aqui no programa 18 horas. Moradores, né, de centenas de bairros, conjuntos, comunidades e condomínios de Manaus ficaram sem água nesta quarta-feira por conta desse rompimento dessas adutoras. Mas o que foi que aconteceu que acabou ocasionando tudo isso? A gente pode dizer, Karine, até que Manaus parou. Por quê? Logo nas primeiras horas da manhã dessa quarta-feira, a gente teve uma chuva, né? E aí essa chuva, segundo informações repassadas pela concessionária Águas de Manaus, eles tiveram uma queda de energia lá na Ponta do Ismael. A Ponta do Ismael é um dos pontos que abrange boa parte de abastecimento de água para a cidade de Manaus. Eu acho que só não abastece uma pequena parte da Zona Leste, mas boa parte da cidade de Manaus é abastecida pela Ponta do Ismael. E aí eles tiveram essa queda de energia. Quando voltou a energia, voltou com uma sobrecarga que acabou ali disparando tudo, e com isso acabou rompendo essas duas adutoras na Zona Oeste, entre elas, né, a Avenida Pedro Teixeira e lá na Avenida Ipazi, como o Kennedson acabou de contar aí pra gente. Só que pra fazer, já começou, e a previsão, Karine, era que esse trabalho fosse até agora às 18 horas. E aí eles tiveram essa queda de energia. Quando voltou a energia, voltou com uma sobrecarga que acabou ali disparando tudo, e com isso acabou rompendo essas duas adutoras na Zona Oeste, entre elas, né, a Avenida Pedro Teixeira e lá na Avenida Ipazi, como o Kennedson acabou de contar aí pra gente. Só que pra fazer, já começou, e a previsão, Karine, era que esse trabalho fosse até agora às 18 horas, mas a água por conta. A gente conversou, Karine, com o diretor-presidente da Agência Reguladora de Serviços Públicos, o Ebenezer Albuquerque, e ele traz pra gente um pavor rompido.

0: tendo essas duas adutoras na Zona Oeste, entre elas, né, a Avenida Pedro Teixeira e lá na Avenida Ipazi, como o Kennedson acabou de contar aí pra gente. Só que pra fazer, já começou e a previsão, Karime, era que esse trabalho fosse até agora às 18 horas, mas a não em água por conta. A gente conversou, Karime, com o diretor-presidente da Agência Reguladora de Serviços Públicos, o Ebenezer Albuquerque, e ele traz pra gente um
1: parágrafo. Nesse exato local,
0: e a previsão, Karime, era que esse trabalho fosse até agora às 18 horas, mas a não em água por conta. A gente conversou, Karime, com o diretor-presidente da Agência Reguladora de Serviços Públicos, o Ebenezer Albuquerque, e ele traz pra gente um
1: parágrafo. Nesse exato local, não vi uma pressão excessiva na rede.
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0: Karime, Kennedson e ouvintes, né? A gente ouviu aí a fala do diretor-presidente da AGEMAN, trazendo pra gente as atualizações do que aconteceu nessa. E a previsão, Karime, era que esse trabalho fosse até agora às 18 horas, mas a não em água por conta. A gente conversou, Karime, com o diretor-presidente da Agência Reguladora de Serviços Públicos, o Ebenezer Albuquerque, e ele traz pra gente um
1: par. Nesse exato local, não vi uma pressão excessiva na rede.
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0: Karime, Kennedson e ouvintes, né? A gente ouviu aí a fala do diretor-presidente da AGEMAN, trazendo pra gente as atualizações do que aconteceu nessa rede.
3: Interditar completamente toda a Torquato Tapajós?
0: Exatamente, públicos. O Ebenezer Albuquerque, ele traz pra gente um
1: par. Nesse exato local, não vi uma pressão excessiva na rede.
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0: Karime, Kennedson e ouvintes, né? A gente ouviu aí a fala do diretor-presidente da AGEMAN, trazendo pra gente as atualizações do que aconteceu nessa rede.
3: Interditar completamente toda a Torquato Tapajós?
0: Exatamente. Ações sobre as más condições de trabalho, eles fizeram até mesmo ali um buzinaço e chegaram a interditar completamente a Torquato Tapajós, provocando uma paralisação.
1: Nesse exato local, não vi uma pressão excessiva na rede.
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0: Karime, Kennedson e ouvintes, né? A gente ouviu aí a fala do diretor-presidente da AGEMAN, trazendo pra gente as atualizações do que aconteceu nessa rede.
3: Interditar completamente toda a Torquato Tapajós?
0: Exatamente. Ações sobre as más condições de trabalho, eles fizeram até mesmo ali um buzinaço e chegaram a interditar completamente a Torquato Tapajós, provocando uma paralisação.
4: Da CIPA, eu estou na votação da CIPA. E eles não têm esse direito de forma nenhuma de me dar justa causa. 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É assim que eles estão agindo, ó. E não vão me dar a minha via. Estão dizendo que...
0: Mais condições de trabalho, eles fizeram até mesmo ali um buzinaço e chegaram a interditar completamente a Torquato Tapajós, provocando uma paralisação.
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0: Muitíssimo obrigada pelas informações.
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0: Muitíssimo obrigada pelas informações.
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0: Muitíssimo obrigada pelas informações.
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3: E vamos aos outros destaques do
0: Distrito Federal. Faz operação na casa do deputado. Envolução e lavagem de dinheiro envolvendo os contratos da Prefeitura de Coari. O prefeito do município, Adail Pinheiro, foi afastado do cargo.
5: E na política, eu, Kennedson Paes, falo sobre a repercussão internacional da sessão do Supremo Tribunal Federal sobre o relatório da polícia.
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3: E vamos aos outros destaques do Distrito
0: Federal. Faz operação na casa do deputado. Envolução e lavagem de dinheiro envolvendo os contratos da Prefeitura de Coari. O prefeito do município, Adail Pinheiro, foi afastado.

0: afastado do cargo.
1: E na política, eu, Kennedson Paes, falo sobre a repercussão internacional da sessão do Supremo Tribunal Federal sobre o relatório da política.
0: Eu tô falando aí de reais e de dólares. Isso tudo na casa do deputado federal Adail Filho. Operação na casa do deputado. Envolvição e lavagem de dinheiro envolvendo os contratos da prefeitura de Coari. O prefeito do município, Adail Pinheiro, foi afastado do cargo.
1: E na política, eu, Kennedson Paes, falo sobre a repercussão internacional da sessão do Supremo Tribunal Federal sobre o relatório da política.
0: Eu tô falando aí de reais e de dólares. Isso tudo na casa do deputado federal Adail Filho. Foi afastado do cargo.
1: E na política, eu, Kennedson Paes, falo sobre a repercussão internacional da sessão do Supremo Tribunal Federal sobre o relatório da política.
0: Eu tô falando aí de reais e de dólares. Isso tudo na casa do deputado federal Adail Filho. Foi afastado do cargo.
1: E na política, eu, Kennedson Paes, falo sobre a repercussão internacional da sessão do Supremo Tribunal Federal sobre o relatório da política.
0: Eu tô falando aí de reais e de dólares. Isso tudo na casa do deputado federal Adail Filho.
2: Eles que transportavam aí esse dinheiro e tentaram dizer que não tinha, né, origem esse dinheiro. Mas é claro que as investigações, elas não pararam, Karime, e hoje a gente teve mais um desdobramento por parte da Polícia Federal. Essa operação, ela não aconteceu somente aqui, cerca de 990 mil reais e 10 mil dólares, o que chega ali, né, a mais de um milhão de
3: determinação do Supremo Tribunal Federal, né?
2: Um escândalo que mostra pra gente objetos de luxo, relógios de alta, cerca de 990 mil reais e 10 mil dólares, o que chega ali, né, a mais de um milhão de determinação do Supremo Tribunal Federal, né?
3: Ele não foi afastado ali das suas atividades como parlamentar. Ele é deputado federal, tá tentando aí a reeleição, mas necessário nesse momento o afastamento do prefeito Adail Pinheiro. Inclusive, ele chegou a afirmar que pretende apresentar ali algumas medidas cabíveis para ter acesso a todo esse conteúdo que está sendo investigado e divulgado à mídia. Eles também afirmaram que o cumprimento dos mandados de busca e apreensão não representa a formação ou culpa que ele, mais uma vez, é claro, tentou isentar os seus clientes de qualquer tipo de envolvimento. E ainda, segundo

0: segundo os advogados, os investigados não teriam relação, né, direta com esses fatos que deram origem aí ao inquérito que foi instaurado pelo Supremo Tribunal Federal, pelo ministro Alexandre de Moraes. Foi ele, inclusive, que designou essa operação que aconteceu no município de Manaus e também em Coari. Né? Os dois, segundo a defesa, reafirmaram que estão confiantes e que não tem nada a temer. Mas assim, Karime, né? Contra fatos não há argumentos. A gente está falando de um montante aí, de mais de 1 milhão apreendido dentro de uma residência no interior do estado. Mais de 300 mil apreendido na casa de um deputado em Manaus. A gente fala de dinheiro, a gente está falando de real, euro, dólar, joias. É um montante realmente bastante expressivo.
1: E que não pode passar. Agora, a gente tem que esperar mesmo que o processo das investigações...
0: Claro, as investigações ainda estão em andamento, né? Vale a pena a gente frisar, ninguém foi preso, tá? Não. A gente tá falando de mandados de busca e apreensão. Ninguém foi preso e essa investigação continua em curso e a gente, é claro, continua acompanhando.
1: Muito obrigada pelas informações, Nathalie Moraes.
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3: Vamos falar agora da vazante dos rios aqui no estado do Amazonas. 7 municípios estão em situação de emergência. Atalaia do Norte, Benjamin Constant, Carauari, Eironepé, Itamaraty, Manacapuru, São Paulo de Olivença.
1: E outros 14, Kennedson, estão em alerta. Amaturá, Barcelos, Boca do Acre, Envira, Guajará, Ipixuna, Juruá, Lábrea, Pauini, Santa Isabel do Rio Negro, Santo Antônio do Içai, São Gabriel da Cachoeira, Tocantins e Tabatinga.
3: Além disso, 13 municípios estão em situação de atenção. Apuí, Barreirinha, Boa Vista do Ramos, Canutama, Humaitá, Manicoré, Maués, Nhamundá, Novo Aripuanã, Parintins, São Sebastião do Atumã, Tapauá e Urucará. Outros 28 municípios estão em situação de normalidade.
1: Ou seja, a estiagem na Amazônia, aqui no estado do Amazonas, já é um problema para quem depende dos rios. Agora, a Agência Nacional de Transportes Aquaviário quer evitar que a baixa dos níveis dos rios vire também uma justificativa automática para aumentar o custo do transporte.
3: E quem tem os detalhes pra gente é a repórter Odineia Araújo. Odineia, conta pra gente, a ANTAQ apertou essa fiscalização sobre a chamada taxa da seca cobrada por empresas de navegação durante esse período de estiagem na Amazônia. O que que isso significa?
4: Bom, significa que a partir de agora não basta dizer que o rio baixou e que a operação ficou mais cara. As empresas terão que provar com dados técnicos e econômicos quais foram os custos extraordinários e como eles justificam o valor da sobretaxa. E há um ponto que chama atenção. Segundo a própria ANTAQ, que é a Agência Nacional de Transportes Aquaviário, as informações apresentadas pelas empresas de forma geral ainda não conseguiram comprovar com o detalhamento necessário, os custos alegados e sua relação com os valores cobrados. A preocupação é direta, uma cobrança extra sem fundamentação pode pesar no bolso de empresas, no abastecimento e no fim da linha no preço dos produtos para o consumidor. A ANTAQ deixa claro que não está proibindo a taxa nem tabelando fretes, mas a liberdade de preços não significa liberdade para cobrar sem comprovação. Em 2026, a referência para a taxa da seca será a cota de 17 metros e 7 centímetros no Rio Negro, no porto de Manaus. Nesta quarta-feira, o Rio Negro amanheceu medindo 21 metros e 62 centímetros. De acordo com o vice-governador do Amazonas, Serafim Correa, ainda não é hora da taxa da seca.
5: Creio que ainda não é hora de cobrar qualquer sobretaxa, que a navegabilidade ainda está boa. Agora, claro, vai chegar o momento em que a navegabilidade ficará um pouco mais difícil e aí a lei da oferta e da procura vai pressionar o preço do frete. Nós articulamos junto aos dois portos, Porto Chibatão e Porto Superterminais, para caso haja uma seca semelhante a de 2024 ou 2023, nós possamos ver o deslocamento dos dois portos de Manaus para frente de Taquatiara e aí fazer o alívio de carga ou até mesmo o transbordo de cargas lá naquela região.
4: A vazante no Rio Negro começou

0: centímetros. Durante 2 dias seguidos, o Rio Negro baixou 19 centímetros. Volto com vocês.
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2: Bom, aqui em Manaus, o Rio Negro baixou 1,19 metros. Isso, gente, em uma semana. A vazante ganhou ritmo em relação aos 7 dias anteriores, Kenilson.
3: Exatamente. Hoje o Rio Negro está em 21,76 metros. Mas o importante é ressaltar que o rio, ele continua dentro da normalidade para o mês de setembro. Inclusive, Karime, quem quiser ter mais informações a respeito sobre o nível dos rios, está dentro ou não da regularidade, é só acessar www.18horas.com.br. Tá entre as nossas manchetes, é só conferir, clicar lá e ter acesso a todas as informações.
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3: Vamos saber agora como é que fica a previsão do tempo com Nathalie Moraes. Boa noite, Nathalie.
4: Boa noite, Kennedson Paes, Karime e ouvintes do programa 18 horas. Nessa quarta-feira, a gente teve até uma surpresa de chuva nas primeiras horas da manhã de hoje.
5: Que maravilha,
4: hein? Depois de 25 dias, essa foi a primeira vez que choveu em boa parte da cidade, segundo o Climatempo. Mas nessa quarta-feira, o calor continua, né? A temperatura fica em torno de 28 graus, com variação de nuvens e baixa possibilidade de chuva. Amanhã, quinta-feira, o sol aparece entre nuvens, mas o calor segue forte. Inclusive, a mínima fica de 28 graus e a máxima promete chegar aos 37 graus. Nossa. A possibilidade de chuvas isoladas ao longo do dia, mas em boa parte do dia a previsão é realmente de calor forte, sem trégua em Manaus. Então, se você vai sair de casa, não esqueça de levar sua garrafinha de água e aquele guarda-sol para se proteger.
5: Muitíssimo obrigada, Nathalie Moraes. Vai ser mais um dia daqueles, né, gente?
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5: Kennedson Paes, atualiza pra gente como é que está o movimento do trânsito agora em Manaus, 6 horas e 33 minutos.
3: Então, Karime Leão, Avenida Coronel Teixeira, como a gente já tinha mencionado ainda há pouco, segue com o trânsito bastante congestionado por aquela via. Então, atenção, motorista, você que está circulando pela Avenida Coronel Teixeira em direção à Avenida Brasil, então já fica um pouco mais atento na hora de acessar a Avenida Coronel Teixeira por lá, porque o trânsito segue um pouco mais congestionado. Agora a gente recebeu informações também do Ivan Rodrigues, ele que está no nosso carro do 18 horas e traz mais detalhes a respeito sobre a Avenida Djalma Batista. Foi nos informado que o trânsito no sentido bairro segue bastante lento, como nos demais dias observados, Karime, ou seja, a Avenida Djalma Batista está com o trânsito lento. Ainda há pouco a gente tinha comentado também sobre a Avenida Constantino Neri, que também segue com um trânsito bastante intenso naquela região, bem próximo à Universidade Fametro. Então, se você tiver alguma outra rota para acessar a Avenida, as zonas oeste da capital amazonense, é uma opção, porque a gente sabe, como temos um trânsito bastante intenso na Coronel Teixeira, a Avenida Brasil tende a ficar também com um trânsito um pouco mais lento. E aí você percebe que esse trânsito vai se estender desde o começo da Avenida Brasil até chegar ao viaduto Passarão, ou seja, a tendência é que o trânsito fique lento naquela região. Então pode ser a Avenida Torquato Tapajós, que é uma das alternativas para acessar a Zona Oeste, pode ir por dentro do bairro Alvorada, já sair lá na Ponta Negra e ali Nova Esperança. Então tem algumas outras formas. Vai demorar um pouco mais? Vai, mas pelo menos é a forma mais rápida, mesmo assim, é a forma mais rápida do que enfrentar o caminho normal de você ir para casa ou para aquela região que você queira, ali na Zona Oeste da capital. Karime, daqui a pouco a gente traz ainda mais detalhes. O Manaus agora é 18 horas e 35 minutos.
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5: E vamos para o bloco de política do programa 18 Horas com Kennedson Paes e Nathalie Moraes. Kennedson, deu o que falar, né? A sessão do Supremo Tribunal Federal que deveria analisar o relatório da Polícia Federal sobre as mensagens entre Alexandre de Moraes, o ministro, e Daniel Vorcaro, o banqueiro que está preso. Bom, isso ganhou repercussão internacional com jornais destacando o clima de tensão no tribunal, mas também não era para menos, né? Agora a vergonha é mundial, a nossa vergonha, né?
3: Com certeza é uma vergonha mundial e o mundo todo estava observando para sabermos se tinha ou não ali qualquer tipo de respeito com a sociedade brasileira e também com a sociedade internacional, que observava essa crise acontecendo dentro do Supremo Tribunal Federal, e todos esperavam uma resposta, esperavam uma decisão final para poder garantir a toda a sociedade, tanto brasileira como internacional, de que aqui no Brasil existe justiça, o que nós não tivemos. Ficou naquele mesmo impasse e a pizza segue por mais 90 dias. Veículos dos Estados Unidos, Reino Unido, Espanha, Argentina passaram a tratar esse episódio envolvendo o ministro Alexandre de Moraes, o ministro André Mendonça e também o caso do Banco Master como uma das maiores crises recentes da corte brasileira. A Reuters, o The Guardian, o El País, o The Economist, o Clarim destacaram essa divisão dentro do Supremo Tribunal Federal. Os bate-bocas entre os ministros também foram dos principais temas abordados por esses jornais internacionais.
5: Que vergonha, né?
3: Com certeza. E o fato disso acontecer há poucos dias das eleições, isso ganha ainda mais tempero nessa investigação, nessas divulgações a respeito sobre o Brasil, e o que gera uma instabilidade muito grande, porque a gente fala de eleição, mas a gente também fala de mercado investidor, e muitas pessoas analisam esse mercado de acordo com as notícias que saem a respeito da política, o que acaba gerando uma insegurança para esses novos investidores e que ficam nessa condição de não saber exatamente o que pode acontecer.
5: Exato,
3: né?
5: Porque o mercado financeiro é volátil, é sensível demais. Qualquer informação fora da curva, qualquer princípio de tensão faz com que esses investidores simplesmente sumam do nosso mercado. Então ninguém tem confiança para investir num país em que a Suprema da Suprema Corte, quem deveria regularizar, quem deveria julgar, quem deveria ser acima de qualquer suspeita, está envolvida num escândalo sem fim em que se tratam entre si como mafiosos. Temos que ter até a máfia, né? Tem
3: palavras do próprio ministro, né?
5: Até a máfia se protege. Como é que nós não vamos nos proteger? Gente, isso é um escândalo sem precedentes na história do país, na história recente do país, tá? Posso colocar desse jeito. Seria o caso de hoje da população, eu, você, da gente estar nas ruas pedindo que todos os ministros sejam trocados, todos. Acabar com essa situação de que o presidente da República vai nomear o ministro, vai virar quintal da casa do presidente. Afinal de contas, o ministro não vai querer se opor ao presidente que indicou
3: ele. Ao chefe dele.
5: Isso é ridículo, isso é uma justiça comprada, é uma justiça falha, é uma justiça vulgar, é uma justiça já prostituída. A gente está na lama. Nós não temos a quem recorrer. Se o nosso Supremo, se é quem deveria estar ali julgando acima de qualquer suspeita, está nessa lama, nesse pardieiro, nessa casa da luz vermelha, que aliás, com todo respeito, né, aos
3: bordéis, vossas excelências,
5: todo respeito aos bordéis que tem mais organização do que o nosso Supremo. Então isso é sim motivo da população ir para a rua e pedir sim a cassação de todos, ter que fazer concurso, voto direto, alguma outra coisa. O que não pode é continuar essa vergonha que nós estamos passando. Se o próprio réu vota e se defende e os pareceiros se tratam como compadres mafiosos, isso já acabou, isso não existe mais. Eu não sei porquê, eu não sei como que o país amanheceu tranquilo hoje.
3: Como se nada tivesse acontecido.
5: Isso é uma vergonha, isso é um tapa na cara da gente, do meu filho, do teu filho, do seu neto, da nossa família. Isso é indigno, isso é um absurdo. Eu não sei como que nós não fomos para as ruas hoje, no dia seguinte de uma vergonha tão absurda.
3: A gente tem aqui resultado, gente, de uma pesquisa que mostra pelo menos a indignação, Karine, não tão efetiva assim, porque não tem resultado algum, que é em relação às redes sociais. A Vox Radar, ela mostrou, através de um levantamento, os comentários analisados no Instagram, porque no ambiente digital todo mundo tem coragem, todo mundo fala tudo o que pensa, e aí pelo menos no Instagram temos ali 78% de reprovação à sessão do Supremo Tribunal Federal. E ainda temos 16% que aprovaram.
5: Gente, então não
3: temos 16% que aprovaram.
5: Você tá exercendo a sua cidadania de forma errada, meu amigo.
3: Ou então é muita alienação política,
5: também,
3: né?
5: Também tem isso, é verdade. Existe
3: com certeza fato. Que a pessoa é tão alienada politicamente que não consegue enxergar de nenhuma forma o que é errado é errado.
5: Exato, blinda.
3: Alexandre de Moraes, gente, também nesse levantamento apareceu com 87% de rejeição entre os comentários analisados. O Edson Fachin, presidente do Supremo Tribunal Federal, teve 91%. Olha só que incrível. A maior rejeição não é em quem pratica o crime, mas é quem está presidindo, tentando organizar essa bagunça. Não conseguiu, mas pelo menos estava na condição lá. O Cristiano Zanin chegou a 93%. Também não é o principal alvo nesse momento. Ele não vai ser investigado. Mas não vai ser agora, nesse momento. E o fato é, Karime, que o povo, em relação à questão dos ministros, a capacidade de eles terem essa autonomia, acabou dividindo muito o público em relação a esse tema, mas o fato é que em questões práticas e que realmente trazem mudança, não tivemos qualquer reação da nossa opinião pública, não tivemos qualquer movimento que demonstrasse essa insatisfação, o que acaba resultando, Karime, em graves precedentes. Sem em relação dúvida. Ao judiciário, até mesmo o que estava acontecendo ontem nesse julgamento, na verdade era só uma sessão plenária. Ainda assim, aqueles ritos processuais não havia estabelecido na Constituição Federal. Ou seja, é Constituição de 1988. Se nós não temos essa realidade atualmente, também seria a hora dos nossos senadores, dos nossos deputados federais, começarem a trabalhar nesse quesito. Afinal, são eles quem fazem as leis, tanto a Câmara Federal como o Senado. Depois vai para a Presidência da República e, se o presidente não gostar, pode voltar para o Senado e o Senado definir. Não, vai acontecer sim. Mas o fato é que o povo precisa votar, Karime, em quem de fato tenha vontade política de transformar essa realidade. Não podemos mais admitir que mesmo ministros nessas condições de investigados, com vários envolvimentos, com um caso que é o mais grave, o maior escândalo financeiro do nosso país, ainda assim se perpetue no poder. Porque ele só tem um momento de entrar, mas não tem um momento para sair. Só sai se for aposentado e se essa pessoa quiser.
5: Exato.
3: É algo que se perpetua, o mal se perpetua por longos anos e o Brasil que se dane.
5: E quem paga essa conta, literalmente, é a gente. Gente, lembrem, o Estado, nem prefeitura, nem governo do Estado, nem o governo federal, não existe dinheiro, eles não têm dinheiro. Esse dinheiro todo que eles gastam, que eles torram com essas aposentadorias e com esses salários milionários, somos nós, é o nosso imposto, é o teu dinheiro, é o nosso dinheirinho suado. A gente trabalha aí quase 6 meses por ano só para pagar imposto. Esse imposto vai quase que 90% para a boa vida dessas pessoas. E como é que a gente não vai cobrar? Como é que a gente não vai se indignar com uma vergonha dessas, não é, Kenneth? E esse é nomeado e só sai quando quer e vai aposentar com aquele dinheirão maravilhoso e a gente que paga pro resto da vida. O que, que é isso?
3: E durante toda a vida deles, eles têm todas as regalias que eles já tinham enquanto eram ministros. Permanece com segurança 24 horas, permanece com todos aquelas regalias que o cidadão comum, que o cidadão não tem em nenhum momento.
5: Um monte de penduricalho, isso é vergonhoso. A gente tem que parar de pagar para essas pessoas. E daí, quando eles vão numa sessão que o Brasil inteiro parou para assistir, é aquela vergonha, aquele circo. É aquilo que a gente assistiu ontem. Aquele conluio, aquele monte de compadres e comadre.
3: E isso diante dos olhos do mundo, né?
5: Diante dos olhos do mundo.
3: Imagina quando não está sendo
5: não tem
3: tão
5: câmera.
3: Divulgado.
5: Quando não, eles pararam para falar de um assunto e ficaram dando voltas do não, essa vírgula está errada, mas essa palavra não é assim, mas esse botão não está no lugar certo, justamente para ganhar tempo. Daí, no fim de tudo, um dia inteiro fazendo o Brasil de palhaço, para pedir vista. Isso tudo pago pela gente. Não é possível da gente continuar votando em pessoas que apoiam esse tipo de situação, esse tipo de vergonha. Não é, Kenneth? Como você falou, a gente tem que parar e pensar quem pode mudar isso.
3: Com certeza, porque essas pessoas que vão para a Câmara Federal, agora nós vamos eleger deputados estaduais, deputados federais, senadores da República e também governadores do Estado. Todos esses indivíduos, eles são de extrema importância. Os deputados estaduais legislam para o nosso estado, para cada um dos estados brasileiros. Deputados federais legislam para o Brasil inteiro, ou seja, é de lá que vão ser as leis que vão ser distribuídas para o Brasil inteiro. Os senadores vão avaliar tudo que foi feito pela Câmara Federal e aí vão decidir se de fato aquela lei, ela está dentro da jurisprudência, está dentro da lei, é coerente e se pode ser levada à presidência da República. O presidente vai analisar todo aquele caso e vai definir se de fato chancela essa lei para todo o país. Ou seja, cada um desses indivíduos que nós vamos eleger agora, em outubro, eles são essenciais. Então, se a gente quiser mudança na nossa política, a gente tem que começar com a nossa oportunidade, o nosso voto, e avaliar quem são essas pessoas que a gente vai eleger.
5: E detalhe, todo esse processo deveria ter como objetivo final o bem comum, o progresso da sociedade, e não um bem particular. Então, gente, vamos lá. Vamos pensar de novo, vamos fazer aí uma pesquisa sobre esses candidatos que a gente está pensando em eleger. Vamos pesquisar a família, vamos pesquisar o histórico, vamos pesquisar o que fez, no que votou, se foi a favor ou não de pautas que para você são importantes. Pesquisa, vamos pesquisar se a gente quiser começar com mudança, é esse ano e é na urna. Vamos seguir aqui, Nathalie Moraes. E a prestação de contas parcial, ainda falando de eleição, tá? Dos candidatos ao governo do estado do Amazonas mostra que 4 dos 7 candidatos ao governo já gastaram juntos, gente, mais de 5 milhões de reais, 5,7, vai? Com atividades de rua. Conta mais pra gente, que atividade é essa? Esse dinheiro, é claro, sai do nosso bolso.
7: Tá? Mais uma vez, boa noite pra você, Karine, Kennedy, e a todos os ouvintes. Essas informações, elas estão disponíveis para os ouvintes, para qualquer pessoa que puder, né, e quiser acessar lá agora o site do Superior Tribunal Eleitoral, né, e aí a gente foi dar uma analisada para saber quanto que os candidatos ao governo do Amazonas estão gastando. E aí a gente descobriu que cerca de 2,7 milhões já foi gasto aí pelo candidato Omar Aziz, que lidera, né, inclusive, as principais pesquisas. Esse montante representa aí 48,6% do total já gasto pelos candidatos. Em segundo lugar, na segunda posição, quem mais gastou com a campanha até agora foi o Roberto Cidade, né, que está disputando aí a reeleição. Ele já gastou cerca de 1,6 milhão de reais com a campanha. Em terceiro lugar, aparece o ex-prefeito de Manaus, Davi Almeida, com mais de 815 mil. E em quarto, Maria do Carmo, com 496 mil reais. Nos 7 candidatos ao governo, 2 até o momento não apresentaram ali as suas despesas ao Tribunal Superior Eleitoral. Inclusive, é exigência, viu, Karime? Tudo que eles acabam gastando, eles precisam ali prestar contas. E quem ainda não apresentou foi o Cabo Daciolo e o Inzael Munduruku. Além disso, né, o primeiro aparece ali com apenas 10 mil reais em receitas declarados, que foi o Cabo Daciolo, que tinha dito que só tinha 10 mil e que não sabia como é que ia gastar.
5: Tá certo. Kenneth, vamos seguir aqui, porque a candidata ao governo do estado do Amazonas, Maria do Carmo, ela gerou uma grande repercussão, né, ao dizer que não considera que o estado do Amazonas esteja vivendo uma crise climática e ao se associar, perdão, esse conceito a eventos como nevascas e terremotos. Isso não pegou bem, repercutiu e muito negativamente, é claro, nas redes sociais.
3: Com certeza, Karime Leão, porque é evidente que a temperatura tem tido resultados cada vez mais aterrorizantes, né?
7: A gente teve um agosto mais seco dos últimos 40 anos. A gente começou o mês de setembro batendo recorde de temperatura.
3: Todo dia 38 graus.
5: Gente, esse é um daqueles casos, né? Tá, que ela não considera. É especialista? É meteorologista, é especialista em assuntos do clima, estuda há quantos anos, é formada em alguma questão climática para falar no meu entendimento, na minha opinião, então isso não vale de nada, é um especialista, não adianta, é a gente aqui achar, não tô achando tão calor. Não interessa, o que interessa é que o especialista está falando. São institutos internacionais de meteorologia.
7: Mas chama a atenção, né, Karine, pela formação, pela posição dela. Ela é uma docente, dona de uma universidade.
5: De novo, e é por isso que ela não deveria se expor a esse ponto. É isso que ela não deveria emitir uma opinião dessa forma. Ela que sabe, que tem uma vivência acadêmica. Segue daí,
3: Kênis. Exatamente, Karine. Agora um ponto também que acaba chamando atenção em relação a essa fala, Karine, é do fato que nós temos a estiagem e as cheias. E em relação a esse tema, o que ela acabou comentando, que até chega a ser bastante coerente, Karine, é em relação à postura dos governos que nós temos ao longo desses últimos anos aqui no estado do Amazonas, quando se trata em relação à cheia e à seca. Nós sabemos que esses são efeitos, a gente até inclusive comenta aqui no 18 Horas, esses são efeitos naturais que acontecem todos os anos. No entanto, com esse avançado El Niño, com esse resultado da nossos desmatamentos, com os impactos ambientais, a gente consegue ver nitidamente que os efeitos são catastróficos. Ou seja, a estiagem, que ela resultava em um determinado nível do rio, acaba ficando cada vez mais prejudicada, o que acaba impactando completamente a vida do povo ribeirinho, tanto na cheia como também na seca. São fenômenos naturais que o Estado já deveria colocar de forma prioritária para atender essas demandas durante aquele período, o que acaba não acontecendo muitas das vezes e parece até que as pessoas são surpreendidas
7: mas
3: de forma inacreditável.
7: Mas a gente sabe por que não acontece, período, né? Exato. É muito mais rentável, né?
5: Não... Existe aquela, é o comércio da seca, é o comércio da enchente, é o comércio da fome, infelizmente. Todos os anos, como você falou, nós sabemos, isso não é só aqui no estado do Amazonas, não. Trabalhei muito tempo lá no Rio de Janeiro e todos os anos a gente sabe que todo verão existe aquela chuvada, existem as cidades e os lugares que já são passíveis de desmoronamento, de enchente, alagação, e simplesmente nada é feito, nenhuma política pública de prevenção acontece. O que acontece é, na hora da tragédia, as pessoas, os bombeiros, a defesa civil sair literalmente apagando incêndio, ou seja, falta uma vontade política realmente para essa prevenção e falta também a gente identificar quem é que está lucrando com essas tragédias, que não é possível. Essa indústria da seca, da enchente, da fome, que tem alguém lucrando com isso, não é possível.
3: Com certeza, e é algo que realmente deve ser analisado e cobrado pela sociedade amazonense para que esses políticos eles possam ser responsabilizados.
5: Sem dúvida alguma. Muitíssimo obrigada, quadro de política aqui do 18 Horas, com Kenneth Sampaio e Nathalie Moraes.
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3: Sarampo avança e volta a expor um desafio antigo aqui no estado do Amazonas, a vigilância nas áreas de fronteiras, Karine.
5: Tabatinga já tem 4 casos confirmados e 2 suspeitos, tá? Quem traz os detalhes pra gente é a repórter Odineia Araújo.
8: O alerta está ligado em Tabatinga, a FV.
3: Possam ser responsabilizados.
5: Sem dúvida alguma. Muitíssimo obrigada, quadro de política aqui do 18 Horas, com Kenneth Sampaio e Nathalie Moraes.
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3: Sarampo avança e volta a expor um desafio antigo aqui no estado do Amazonas, a vigilância nas áreas de fronteiras, Karine.
5: Tabatinga já tem 4 casos confirmados e 2 suspeitos, tá? Quem traz os detalhes pra gente é a repórter Odineia Araújo.
8: O alerta está ligado em Tabatinga, a FVE, Ana, como ressalta a diretora-presidente da FVS, Tatiana Amorim.
9: É importante ressaltar que são casos importados do Peru. E esses casos já saíram do período de transmissibilidade. É importante destacar que o sarampo tem prevenção. É uma doença imunoprevenível. Tem vacina e está disponível nas unidades básicas de saúde, que é a vacina tríplice viral. E o trabalho de intensificação de vacinação contra o sarampo e o bloqueio vacinal dos contatos, dos casos que foram confirmados, foram realizados em Tabatinga. E aqui eu aproveito para parabenizar o trabalho das Secretarias Municipais de Saúde de Tabatinga, Benjamin Constant e Atalaia do Norte, que são municípios fronteiriços com o Peru e com a Colômbia, para parabenizar parabenizar com relação às coberturas de vacina contra o sarampo, que estão acima de 100%. Isso foi essencial para que não tivéssemos a entrada do vírus naquela área e assim proteger a população do nosso estado.
0: Nenhuma das vítimas de sarampo tomou vacina contra a doença. Outros dois casos ainda estão sendo investigados. O cenário cobra mais do que ação emergencial. Fronteiras com grande circulação de pessoas exigem vigilância permanente, identificação rápida de suspeitos e vacinação.

0: vacinam sem esperar o vírus se espalhar. Entre 21 e 25 de setembro, equipes da Fundação de Vigilância em Saúde do Amazonas, FVS, e do Ministério da Saúde vão reforçar as ações em Tabatinga, Atalaia do Norte e Benjamin Constant. A vacina continua sendo a principal proteção contra o sarampo e outras doenças. E o momento é de conferir a caderneta e manter a imunização em dia. Odinei Araújo para o 18 horas.
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2: Vamos agora aos indicadores econômicos de hoje. O dólar fechou em alta de 0,06%, cotado aos R$5,15. O euro fechou em queda de 0,54%, aos R$5,91. O Bitcoin fechou em queda de 0,47%, aos R$390.881.
3: E o Bovespa fechou em queda de 0,79%, aos 185 mil pontos. E a produção de bicicletas no Polo Industrial de Manaus cresceu 31,6% em agosto, na comparação com o mesmo mês do ano passado. Foram fabricadas 35.533 unidades no período. Isso segundo o levantamento da Abraciclo, associação brasileira que representa o setor.
2: As bicicletas elétricas foram destaque do mês. Saíram das linhas de montagem mais de 9 mil unidades do modelo, um crescimento de 83,1% em relação a agosto do ano passado. O resultado fez da categoria elétrica a segunda mais produzida no polo, atrás apenas da Montobike.
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2: E o custo para construir casa aqui no Amazonas disparou em agosto.

0: 2,67% em agosto, a maior alta entre todos os estados brasileiros. Com o aumento, o metro quadrado chegou a R$ 2.000,18. No ano, a alta já é de 5,70%. Em 12 meses, o avanço chega a 6,42%. O principal motivo da pressão em agosto foi o reajuste dos salários dos trabalhadores da construção civil, de acordo com a Djalma Nogueira, chefe de disseminação de informações do IBGE no Amazonas.
1: Em agosto, o Amazonas liderou o aumento de preços da construção civil, registrando a maior alta entre todos os estados brasileiros. O expressivo avanço mensal no estado foi impulsionado principalmente pelo reajuste salarial das categorias profissionais da construção civil. O ritmo de crescimento do setor no estado superou com folga as médias verificadas tanto na região norte quanto no Brasil. No acumulado ao longo do ano, a alta amazonense ultrapassou o índice regional, embora tenha ficado abaixo da média nacional. No recorte dos últimos 12 meses, a evolução dos custos no estado caminhou em patamar inferior aos resultados do norte e do país. O valor médio por metro quadrado no estado permanece mais barato que o índice regional, mas ligeiramente mais alto que o nacional.
0: O número acende um alerta. A alta no Amazonas foi 6 vezes maior que a média nacional de 0,44% e também ficou bem acima da média da região norte de 0,85%. Na prática, isso significa mais peso no bolso de quem está construindo, reformando ou tentando realizar o sonho da casa própria. E com material e mão de obras mais caros, o sonho também pode ficar mais distante para muita gente. Odinei Araújo para o 18.
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4: Vamos lá, chegou a hora de saber o vencedor do concurso hoje, é Paulo dos Santos. Parabéns, Paulo, vamos escutar o áudio que ele mandou pra gente.
5: Fala, Rádio Mix, boa noite a todos os ouvintes, boa noite, Karen Leão, boa noite, Kenneth Paz. Aqui quem fala é o Paulo, motorista de aplicativo. Porque eu mereço ganhar? Bom, porque... se combustível é energia para o carro andar, esses 40 litros seriam energia para eu continuar correndo atrás dos meus sonhos, consequentemente, né? Então seria uma ajuda muito bem-vinda e com certeza eu aproveitaria cada litro para rodar. Então, Rádio Mix, eu quero ouvir meu nome hoje aí, hein?
4: Ouviu, Paulo dos Santos, aí segue perseguindo os seus sonhos, gente, que sensacional essa frase, gostei muito. Boa noite, Paulo, você escuta a gente, tudo bem?
6: Boa noite, tudo bem, sim, tô lhe ouvindo, boa noite, Karen Leão, boa noite, Karen Topaz.
4: Boa noite, então, fala pra gente como é que você está se sentindo sendo vencedor hoje, conversando com a gente aqui do 18 Horas.
6: Ah, eu tô muito nervoso, eu também tô muito lisonjeado por eu ganhar essa promoção do concurso.
7: Agora conta um pouquinho da tua história pra gente, Paulo. Há quanto tempo você tá rodando pelas ruas de Manaus como motorista por aplicativos e também qual que é o momento do programa que você mais gosta?
6: Olha, atualmente eu tô há 4 anos no aplicativo. Eu entrei com uma renda extra, hoje é meu trabalho fixo, então eu tô na labuta todos os dias, correndo atrás do meu objetivo. E a parte que eu mais gosto é a parte do editorial, né? Que lá fala sobre o destaque do programa, foco jornalismo, aonde fala a prestação de serviço e uma dinâmica diária, né?
7: Muito legal, cara. Agora manda um recado também para os teus colegas que acompanham em 18 horas, mas ainda não tiveram coragem de mandar aquele áudio pra gente, né?
6: Tá ok. Fala Monster Drive para vocês que estão desacreditados. Confie no programa que vai dar certo. Quero mandar um abraço pro Elias Cristo, que me deu o bizu. Quero mandar um abraço pros meus irmãos que estão na torcida por mim, pela minha família, que eu tô desde sempre mandando um áudio. Eu falei, um dia eu vou conseguir. E como aquele velho ditado diz, né? Brasileiro nunca desiste. Então, meus amigos, vamos pra cima.
7: É isso aí.
4: Aê,
7: valeu até esse outro áudio também.
4: Paulo dos Santos, você é sensacional, que você consiga conquistar seus sonhos. Obrigada pela sua companhia aqui com a gente de segunda a sexta-feira, das 6 às 7 da noite, no programa 18 horas. Um carinho especial pro pessoal que torce por você. Isso é muito importante a gente ter na vida, né? Não? Sucesso, é tudo de bom. Tudo de bom pra ti. Boa noite.
6: Muito obrigado, boa noite.
4: Tchau, tchau. E ó, se você não venceu hoje, não desanima, né, Kennedy?
7: Exatamente. O nosso concurso segue até o dia 25 de dezembro de 2026, exclusivamente aqui.

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4: Vamos lá, última parcial do trânsito, Kennedson Paes, conta pra gente.
0: Caribe Leão, agora nosso motorista Ivan Rodrigues está circulando pela Avenida Maceió e já comentou, Caribe Leão, que o trânsito flui muito bem pela Avenida Maceió e tem tanto um sentido quanto o outro, ambos os sentidos da via estão fluindo normalmente pela Avenida Maceió. E também existe um carro em pane mecânica bem próximo ao Shopping Plaza, no entanto, ele não está segurando o trânsito, não está retendo o fluxo de veículos naquela via. No entanto, se você está passando pela vinda de João Batista, próximo ao Plaza, já fique atento, porque com certeza existe um carro no acostamento em pane mecânica para evitar qualquer tipo de acidentes pela via. Daqui a pouquinho, na realidade, amanhã, trago mais detalhes de trânsito.
4: Muito obrigada pelas informações, Kennedson Paes, com apoio técnico de Ivan Rodrigues.
0: Seguimos direto para o editorial, 18 horas.
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4: 8 em cada 10 mulheres no país afirmam já ter sofrido pelo menos um tipo de violência. É o que aponta a nova pesquisa de opinião realizada pelos institutos Patrícia Galvão e Locomotiva com apoio da Uber. Quase todas as brasileiras, 98% delas, recorrem a estratégias para reduzir riscos de sofrer violência no dia a dia. A insegurança que atinge as mulheres faz com que elas mudem comportamentos e limitem suas escolhas em relação a lazer, mobilidade, trabalho e estudo. Segundo a pesquisa, o medo da violência faz parte da vida cotidiana da maioria dos brasileiros, mas afeta as mulheres de maneira ainda mais intensa. A pesquisa revela que o medo da violência atravessa a forma com que as mulheres vivem e circulam pelas cidades. E esse medo não surge do nada, ele é alimentado por experiências concretas de violência vividas pelas próprias mulheres. A violência doméstica, por exemplo, é motivo de temor para 6 em cada 10 brasileiras. Os espaços de lazer e o transporte público estão entre os locais em que as mulheres se sentem menos protegidas. Os números da pesquisa deveriam despertar a devida importância e relevância do assunto nos debates e nos programas dos candidatos a cargos eletivos desse ano, pois é de extremo interesse da sociedade brasileira e principalmente das mulheres, que representam mais da metade dos eleitores no país.
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4: O 18 horas de hoje fica por aqui. Obrigada pela sua companhia. Um beijo, até amanhã. Boa noite, Kennedson Paes.
0: Boa noite, Caribe Leão. Boa noite a todos e até amanhã.
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1: Mix, boa noite, eu sou Graciano Rebelo e tá começando mais um pede no zap. Manda um áudio pra gente, 11 9 83 40 8000, e pede a sua música.
2: Olá, boa noite Mix, aqui é a Glaucia do Jaraguá, eu gostaria de ouvir qualquer música da Dua Lipa. Eu gostaria de oferecer pra todos os ouvintes e pras minhas filhas, Carolina e Cassi Silvio Camille. Obrigado, um abraço.
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2: Fala, Mix, um abraço. Aqui é o Fabrício de Vila Velha, Espírito Santo. Toca uma música aí do Detonautas, Rádio Love. Boa noite a todos.
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2: Boa noite, Rádio Mix. Me chamo Emily Lira, de Jabotão de Guararapes, Pernambuco, bem pertinho de Recife. Eu queria qualquer um ali pela Caipira.
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1: Mix e o Santi Nickelback finalizando o primeiro bloco do pede no zap de hoje, quarta-feira. E ó, não sai da Mix não, que já já tem mais pede no zap.
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6: 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Agora vamos traduzir.

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8: Mix, continua o pede no zap aqui na Mix. Ó, você manda um áudio pra gente no 11 98340 8000 e pede a sua música no pede no zap.
10: Fala galera da Mix, tudo bem? Boa noite. Boa noite aos ouvintes também ligados. Aqui quem fala é Maurício de Campinas. Manda o som pra minha irmã Mayla, o som do BTS, Swen. Valeu, estamos ligados aqui no melhor Mix do Brasil.
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1: Mix tá rolando, pede no zap, você não esquece, 11 983 408 mil. Passa o áudio pra gente e pede a sua preferida aqui no pede no zap.
2: Oi Mix, estou aqui Anastácio, Mato Grosso do Sul, correndo e escutando a melhor. Na Mix, toca pra mim Casseller, malandragem.
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2: Boa noite, Rádio Mix. Galera, me chamo Alan, sou de São Carlos, motorista de aplicativo aqui no interior de São Paulo. Quero ouvir Britney Spears, Till the Wardens. Agradeço, um abraço a todos.
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1: Mixe o som de Luiz Capaldi pra finalizar o Pede no Zap de hoje, quarta-feira. E não esquece, 11 9 8 3 4 0 8 mil. Manda aí sua mensagem de áudio, pede a sua música, que você vai ouvir ela com a gente aqui na Mix. E o Pede no Zap tá de volta amanhã, quinta, sempre 7 da manhã.
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